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3: Todo romantismo aqui na Antena 102. Música maravilhosa. Felipe Falcão cantando Grito de Amor.

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2: 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Agora uma moda de viola, Felipe Falcão. Antes eles cantaram a romântica, agora um clássico, uma moda de viola. Heróis sem

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1: Alô, meu amigo Rogério. Meu amigo Marcelo. Uma boa noite aí pra vocês. E se der tempo, se você puder, meu amigo Marcelo, tocando em frente com o Almir Sater, música muito linda. É Jânio Marinho aqui de Jales, na sintonia. Um abraço carinhoso a todos e tchau, obrigado.
2: 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Vamos de Jaine, Estrada da Esperança, o Brunão de Jales.

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7: O Sertanejo 102, mais um modão, Chitãozinho e Xororó, cantando Gosto Amargo.

0: bonita assim lá longe. Zezé de Camargo e Luciano.
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1: Sempre que a gente fala em música sertaneja, é difícil não vir à nossa mente a maravilhosa dupla saudosa Tião Carreiro e Pardinho. Muitas recordações, muita música boa, muitos sucessos. E essa é uma das últimas. A gente já percebe uma certa dificuldade na voz maravilhosa e inesquecível do Tião Carreiro. Você de repente já imaginou qual que é a música que vai terminar a nossa semana de Sertanejo 102, o nosso Sertanejo 102 desta gostosa noite de sexta-feira. Estou falando de Tião Carreiro e Pardinho interpretando Leito de Hospital. Bom fim de noite, bom final de semana, tudo de bom pra você sempre. Juntos aqui na Antena, assim seremos muito mais. 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Valeu, boa noite, tchau.

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Boa noite a todos, queridos e queridas ouvintes. Isso mesmo, está no ar mais um programa Dark Time, o horário semanal dedicado ao verdadeiro apaixonado por música eletrônica aqui na Rádio Antena 102.

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espero que estejam aproveitando imensamente esse estilo melódico, empolgante, extremamente punch e colorido, com exclusividade só aqui na sua programação. 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

sexta-feira, pessoalmente, cada track meticulosamente escolhida. 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

acompanha meu programa aqui sabe muito bem que conforme vamos atingindo a metade do nosso cronograma, vem chegando o momento de mandar alguns abraços especiais a ouvintes assíduos daqui da nossa programação Dark Time. O pessoal que tá toda sexta-feira nos ouvindo, prestigiando aqui o bom eletrônico de qualidade. Então lá vai, um forte abraço para os grupos de WhatsApp No Caminho do Bem e Exóticos Jales, aos amigos Gustavo Bernini, Guilherme Mataruco, Caio Tress, Gabriel Lima, Daniel Cavenag, Felipe Junqueira, Igor Rossan, Olavo Cavano, Matheus Cavenag, Francisco Edmilson Simões, Dani Reis, Pedrão Fernandes, Luana Mioto, Adelson Fernandes. Forte abraço também ali pra Paola, Thalita e Tibai, estão sempre ouvindo a gente ali todo final de semana, toda sexta-feira, prestigiando o nosso programa. Muito obrigado pela sua audiência. E se você quer ver seu nome aqui, basta me dar um alô ali no meu Insta, @modarkmusic, repetindo, @

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Eterna 102, passando para lembrar geral que Dark Time é o seu programa semanal de música eletrônica aqui. Como eu bem disse, todas as sextas-feiras você confere um set único e exclusivo que só pode ser ouvido uma única vez, galera.

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ouvintes, aproveitando imensamente aqui essa edição e o seu programa. Pois é, nobres ouvintes, o seu programa Dark Time sempre inovando na temática, trazendo ali um set inovador com um gênero diferente da música eletrônica em cada uma de suas edições. 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

Sim, queridos e queridas ouvintes, atingimos aqui a última track do nosso programa, o melhor programa semanal de música eletrônica disponível na rádio. 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Galera, espero que tenham aproveitado imensamente todas essas músicas, uma seleção impecável aqui para vocês. Lembre-se que o Dark Time conta com uma temática e gênero únicos a cada edição. Portanto, aguardem, pois na próxima sexta vamos quebrar os paradigmas de hoje e trazer um set enérgico e potente. Não percam, somente aqui na sua programação. Boa noite a todos e fui!

0: pode aplaudir, Johnny Emerson, representando o Mato Grosso. Obrigado, querido.
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2: 4 horas e 44 minutos.

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2: 5:01, bom dia. Muita gente percebeu que na madrugada tocou muita música falando de cachorro, de cavalo, de porco. O cavalo e o porco. Teve umas que falaram de boi, mas a maioria foram sobre cão, cachorro. Teve o exemplo de cão. Muitas vezes o cão age melhor do que o ser humano, não é verdade? Agora são 5:02, bom dia. Agradecer a todo mundo que está ouvindo a antena. Vamos ouvir a mensagem da Xingu Semes, da Silva Drogas e do Grupo Almeida Materiais para Construções. E daqui a pouco eu volto pra gente bater um papo. O nosso Antena Sertaneja já está no ar. Bom sábado, que dia é hoje? Qual? 23 de maio de 2026. Tudo de bom, bom final de semana.
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2: Já são 5:04. O Pedregulho está na cidade Urânia ouvindo a antena. Tudo bem, Pedregulho? Pediu para tocar Christian Ralph Piscina. Depois a gente vai ajeitar. Já tem muitos pedidos por aqui. Vamos ver o que dá para fazer. Mas vamos tocar sim. Nem sempre o Pedregulho pede música. A gente vai procurar atendê-lo. Agora tem gente que quer pedir todo sábado, todo domingo. Tem gente que não dá folga pro locutor, não. Não é verdade? É. Mas tá bom, 5:05. Um abraço, Christian Ralph. O Pedregulho oferece para a esposa Martinha Rosa e a sogrinha popular e querida Maria Bezerra, a Dorinha. Valeu, nós que agradecemos. O Cazuza, palmeirense, Cazuza de Jales, um abraço, meu querido. Quem mais? Zé Marçola, já tá na área. Tudo bem, Zé Marçola? Os retireiros do Brasil. Fala aí, Zé Marçola, bom dia.
3: Bom dia, meu companheiro Rogério de Sá. Tudo bem contigo aí, meu irmão? Tudo. Rogério, Zé Marçola. Foi possível mandar pra nós, Lourenço Lorival, se o passado voltasse. Tô mandando lá pro Carlinho da Pá, pro Gilson Paulino, pro Sr. Pedro Paulino, pro Arley Fantino, pro Manezinho, pra Fato, pro Lailton Junqueira, pra Eliane, pro Hélio Teixeira, pro Cidinho de Estrela, pro João Cinta, pro André Japonês, pra toda essa galera que tá ligada. Abraço, companheiro!
2: Valeu, Zé Marçola! Ei, boiadeiro, grande Zé Marçola! Alô, Dio! Hoje a festa lá em São João de Iracema, no Gerente, a gravação do DVD da Duda Franco, de Ó Churrasqueira, Janete é cozinheiro, o chão vai tremer lá em 5 e 6, se Deus quiser. Valeu! Epa! Quem mais? Marquinhos Camburão, lá do Jaque B, e a esposa Ivanir tomando um cafezinho pra mais um dia gostoso, um dia sensacional. Bom trabalho, viu, Ivanir? A Ivanir trabalha lá na Santa Casa. Valeu, Camburão, um abraço pra você, meu querido. Vamos tocar uma do Barreirito. Hoje não vai ser Amaremos, não. Tem que ir mudando um pouco o repertório. Valeu. Alô, guri, seu Dorival lá de Nova Canaã Paulista e o Cio Toledo. Quem ouve essa vozinha mansa não sabe o quanto que esse menino é crica. Mas é... Ele gosta de só de criticar, de analisar, mas é gente boa. Fale o sim, bom dia.
4: E aí, Rogério, abençoado, sábado pra todos, meu irmão.
2: Amém.
4: Fica pra nós aí a vaquinha com o trio Parada Dura. Boa. Pra todos os guerreiros da madrugada aí, toda a minha família, ok, meu irmão? Um abraço.
2: Valeu. Quem não conhece, hein, Camburão? Alô, professor Quadrado, gostou das músicas da madrugada? Um abraço, meu querido. Um bom sábado também pro José Mingorance. O Ademir Osvaldo, lá no Jaquibê, pediu pra tocar o Milagre do Caixa 7. E amigo do Palito, o Percival Pintor também tá na área desde a madrugada. Tudo bem, Percy?
5: Bom dia, cadê tu, Rogerão? Pra você fazer a animação nossa no Valo da Felicidade, só com modão. Manda pra nós aí, ô Matu.
2: Tô aqui faz tempo.
5: Vamos que vamos, hein? Passou o João Neguinho no saco já, pra não andar pro peito.
2: Não gosta de café?
5: Já pegou o galo de pijama?
2: Não tem o galo.
5: Bora. Bom dia.
2: Bom dia. Ai, Percival. Tá bom, pessoal. Já, já eu vejo o que você tem pra falar. Josi Guimarães já mandou um recado aqui. Bom dia, Josi.
6: Bom dia, garoto. Bom dia, amigozão, cara. Garoto, toca pra mim, te dedo que dá uma tita. Para todo o pessoal, mãe, para todo o pessoal da madrugada, todos os ouvintes, para você, para sua família, para o netinho, para o neto, para a Aninha. E que bom ver a audiência da antena assim, alta, né? Adoro ver você correr, enlouquecer.
2: Nem tanto.
6: Bom dia, obrigada.
2: É, bom dia. Uma viagem pelo mundo da música. É, como que se diz? Pimenta nos olhos dos outros é refresco. Um abraço, Josi. Gilson Ricardo de Fernandópolis. É, músicas que falam dos animais, o cachorro, o melhor amigo do homem. Isso aí, músicas das bicharadas. No bom sentido. Tem preconceito, não. 5:08. Cadê a Borgita? Subiu? Deixa eu verificar aqui. Quem mais? Certo. O Gilson falou, vai, Corinthians. Eu falei, vai pra onde aí? Tá rondando a segundona. Alô, Lindão. Mas tem muito campeonato aí do Lindão lá de Valentim Gentil. Mal, mal, pintor da cidade Urânia. Quase perdendo fôlego pra colocar tanta gente no áudio. Fala, mal, mal. Bom dia.
7: Bom dia, garoto. Tudo bem? Ô, Rogério, toca pra nós aí. Tchau, Carreiro Pardinho, Neguinho, Parafuso, Serena Separador Valgado, Parte Ronqueira, para o professor Flores de Educação Física, para o Cássio Barbosa de Lano, Carlinho da Pátria São Francisco, para o Roberto Verde Reis, para o Tony do Poço Piranga, para o S. Cabeludinho Sem Vergonha, para o Tico, para a Maria, também para o meu tio Paçoca, para o Branco da Poti e também para o Duda Horta, para a Bojita Malandra e também para todos os ouvintes da Antena 102. E sextualmente para você, meu amigo. Um forte abraço, Maurício Pintor, de Urânia Popular do São. E Deus abençoe você e toda a sua família. Fica com Deus, tenha um ótimo sábado. Tchau,
2: amém.
7: Obrigado.
2: Valeu, nós que agradecemos. Hoje eu vou carimbar o seu áudio, não. 5:09 já. Quem mais ouvindo a Antena 102? O Titico, o pessoal lá da manutenção do Boi Mix. A galera vai pedir uma moda lá. Só tem gente boa. Tem muita gente por aí agora, Titica? Ou pouca gente? 5:09. Fala aí, Titica. Bom dia.
8: Aô, Rogerão, meu amigo. Bom dia. Manda um modão pra nós aqui na Boi Mix, Luiz, mecânico de manutenção, o melhor que tem aqui, hein?
2: Opa!
8: E madrugada é só ele também.
2: Ah, sim.
8: Vai, manda um modão pra nós. O que você quer escutar, Luiz? Fala aí pra nós.
2: Agora tá chegando gente, tá chegando mais gente.
8: Capa de revista, boa. Aí, ó. Manda aí pra nós. Toda a galera aí, beleza?
2: Modão.
8: Um abraço, tudo de bom, meu irmão.
2: Igualmente. Um abraço ao pessoal aí da manutenção do Boi Mix, toda a galera do frigorífico Boi Mix. O Luiz está ouvindo a antena também, o Wilson Smart, pessoal no comboio. O Evandro e a Karina lá em São Francisco. Deixa eu mandar um alô também pro Brandão. Quem mais? Quem não falou? Todo mundo já falou aqui? Sei lá, tô perdido, nem sei que eu já coloquei no ar. Ah, oh, meu Deus do céu, 5:10. Deixa eu ver aqui se tem mais áudios. O Camburão mandou um joinha. Deixa eu verificar aqui. O Gils Paulino, tudo bem, Gils? Ah, quem? A Silvana Spinelli em Paranapuã. Deixa eu ver aqui. A Josi. Ah, sim, é, isso aí, tem que sorrir. Dorival Gatti, tudo bem? Lá em Auriflama. Quem mais? Cláudio Bonfim, Corgo da Antinha, Santa Salete. O Ezequiel já mandou o áudio, depois eu vou ouvir. O Dió tá gravando um. Não grava em cima do locutor não, senão ninguém entende nada, Dió. Assim, no bom sentido. 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Maravilha. O Percival quer falar mais alguma coisa? Deixa eu achar o Percival aqui. Percival está muito conversado hoje. Percival Pintor. Hi, Percy. Hi, Percy. Desembucha logo, fi.
9: E aí sim, hein? Só modão, hein? Você vai fazer a abertura com o Sofaway da Street?
2: Não.
9: Faz a abertura aí com o Sofaway.
2: Não.
9: Da Street.
2: Não.
9: E vamos que vamos, Rogério.
2: Vamos. Tira
9: o pé do chão, hein, amigo?
2: Já tirei faz tempo, 5:12.
9: Vai ter que ter pampiro que todo domingo, todo sábado e domingo tem aí.
2: Ah, tem que ter um pouco.
9: Os caras deixam ser doidinho, hein?
2: Ah, nem
9: tanto. Rapaz do céu. Só por Deus.
2: Até a primeira, até a do Pro, até a que eu coloco de trilha aqui, um dos assuntos que eu escolho, o rapaz quer escolher. Aí não dou conta, não, Caburão. Ô, bode velho. Não foi ele que escolheu, não. Ele escolheu o Matuto. Só por Deus eu vou tocar por minha conta. Vamos lá, douradinho. Aê, moda boa, hein? Será que o bode tá acordado? Acordar, bode velho. Da Antena 102, vamos com uns três modos agora sem papo. Segura, bom dia, bom sábado.

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3: Agora, Cezão já está escutando lá, então Junqueira também. 5h26, essa vai lá pro Boi Mix. Pro pessoal, Luiz, o Flávio, Titica, ê, meninada boa. Depois pro Ademir Osvaldo, tem o Milagre do Caixa 7 e a Vaquinha pro Silvio Toledo. Alô, Palito!

0: Laerte Junqueira me dizendo que essa música faz parte da madrugada. Na verdade, trio Parada Dura. É isso aí, Laerte. Quem pediu foi o Cio Toledo, Wilson Smart, na madrugada. Eu vindo pra rádio umas 4 horas da manhã, eu vi o Cio já passando com a segunda ou terceira viagem de hortaliça lá pro comboio. Fala aí, Wilson, bom dia.
1: Alô, meu patrão. Tem que levantar 2:30 da manhã, tem que trabalhar, velho.
0: Opa!
1: Manda um modão pra nós aqui, todos os ouvintes aí. Se for possível, manda um modão pra nós aí. Queria que mandasse, mandando
0: qual?
1: Cadeira amiga pra nós aqui no comboio, pra falar na horta. O João Bala, pra esse povão que tá escutando nós aqui. E todos os ouvintes.
0: Sei.
1: Um bom dia a todos aí.
0: Valeu, querido. É pedido do João Bala. Acho que eu vou trocar esse pedido hoje, hein? Senão todo programa Cadeira Amiga eu não dou conta, não. A moda é boa. Tudo bem, Zezão? Ei, Zezão, bom sábado, meu querido, bom trabalho. Hoje tem o Palmeiras do Zezão no Maraca contra o Flamengo. Zezão também pensando no Varmeco e tal. Cadê o Fabinho, irmão Dilcinho? Um alô também pro Paulinho, pro Luizinho, pro seu Zé Toledo, toda a família. Quem mais? Cido, Aparecido de Mello lá em Santa Bárbara do Oeste. O Laerte Junqueira na expectativa hoje da gravação do DVD da Duda Franco. O Felipe e a Fernanda vêm lá de São José do Rio Preto para participar. Vai o Laerte, vai a Eliana, vai muita gente. O pessoal vai participar hoje lá no Gerente. Maravilha! O Laerte amanheceu lá em General Salgado. O Arley Gomes e a Helena em Populina. Quem mais? O Márcio Vieira, lá em São Paulo, pediu pra tocar um modão que o Ronaldo Barreto gosta enquanto o sol brilhar. O Paulo Satin na companhia da antena, como diz Juliano Reis, locutor de rodeios e de rádio lá do Goiás, a turma do Volante Grande. A Vera ouvindo a antena, pessoal, lá no Frigo BBM. Um abraço, Vera, Vera do BBM. Quem mais? O Evandro e a Karine em São Francisco, pedindo uma do André Andrade. O menino aqui ouvindo a antena, o Cláudio Bonfim, o Donizete Almeida, da Padaria e Confeitaria Nova York, a Josi Guimarães, Aninha, o Ezequiel. Bom dia, Ezequiel.
2: Bom dia, meu amigo Rogério. E aí, tudo bom, Rogério?
0: Tudo.
2: Rogério, se for possível, manda pra nós um milionário José Rico, Porto Abandonado. Ofereci para todos os ouvintes aí. Manda lá pro Titica, lá do Boi Mix, pro Dezinho, lá da Fuga. E manda lá passando a Brito também, viu, Rogério?
0: Tá dormindo.
2: É o Ezequiel. O Rogério, e hoje, hein? São Paulo e Botafogo, hein?
0: Sei não.
2: Falou, hein? Meu amigo, um abraço, tudo de bom. Bom final de semana aí pra você.
0: Igualmente. São Paulo não ganha mais de ninguém, tá feia a coisa. Valeu, o Fabinho já se manifestou aqui, viu, Zezão? O palmeirense de Djalma, lá de Vitória Brasil, ouvindo a antena também. Ah, o Arley Fantini apareceu. Cadê o Arley? O italiano lá de São João de Iracema, terra do Laerte. Fala aí, Arley, bom dia.
3: Bom dia, Rogério de Sá. Tudo tranquilo, tudo na santa paz. Aparecemos de novo.
0: Tudo bom.
3: Ó, seu Ratinho tinha ido pro concerto, não deu concerto, nós teve que comprar um novo. Chegou essa semana. Agora voltamos com tudo na programação.
0: Show!
3: Rogério, tiver jeito, mandar uma pra nós aí de Tião Carreiro e Pardinho. Eu ofereci a todo o pessoal que tá madrugada. Vamos que vamos. Aqui é Arley São João Dracema. Começando mais um sabadão abençoado.
0: Valeu, querido. Gils Paulino, onde que tá o Gils? Lá de General Salgado, Colônia Braga, hein, Laird? Será que vai dar certo o Gils lá com nós? Faltando 20 pra 6. Ei, Gils Paulino, fala comigo, fala comigo. Ah, já deve ter o que ele falou que ele tava fazendo às 5 horas e 10 minutos, agora acho que já, já não tá mais. Fala aí, querido.
4: Bom dia, Rogério. Você tá
0: bom
4: ou não?
0: Bom.
4: Tá aqui na estrada buscando o retireiro aqui. Magna, celeiro. Você não, esse tempo que você tocar, toca moleca aí, Rick Heller.
0: Vixe!
4: É, o retireiro meu gosta dessa música aí. É o Celito. Parece pra ele, pro meu pai Pedro Paulino, pro Zé Marçola, mandar um abração pra ele lá, pro Arlene Fantini. E pra galerinha aí. Guilherme permanece na subida também.
0: Tá.
4: Abração, Rogério, fica com Deus, bom sábado abençoado.
0: Amém pra nós todos. 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Aí a gente volta com mais 3 músicas, depois a gente vai conversando. Não deu para pôr o seu áudio ainda, viu, Dió? Daqui a pouco você fala. Ê, Dió Churrasqueiro, um abraço, Dió.
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10: O povo que tá tirando leite, Rogerinho, você não vai mandar um jalo não, hein?
0: Pra quem tá tirando leite, pra quem tá no comboio, pro Zé Marçola que pediu essa moda. E o Gios Paulinho, Lair, tu entrou em contato, não? Ei, Gios Paulinho. 544, Lourenço Lourival, modão, indicação Zé Marçola. Segura, Zé Marçola.

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0: Falando com o Laerte Junqueira aqui, ó. Diz que tá lá em Salgado, depois vai no mercado e à noite tem o show da Duda Fran. 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
0: Simbora, alô, meu amigo Dió. Tudo certo aí, Dió? Bom dia, Dió.
2: Bom dia, Rogério. Bom dia a toda a galera aí da nossa cidade aí que tá nos te ouvindo. Rogério, hoje é a gravação do DVD da Duda Franco e a gente vai estar lá marcando presença. A Janete fazendo a sua comida, o Dió fazendo um churrasco e, se Deus quiser, vai dar tudo certo. Deus abençoe a todos.
0: Amém.
2: Que vai fazer parte do evento lá. Um abraço, bom dia.
0: Bom dia.
2: Fala pro ursinho.
0: Ei.
2: Se ele não quer ouvir o Rick Renner hoje.
0: Ah, o Gilson Paulino já pediu a moleca, diz que o amigo dele lá gosta. Acho que vai estar bom de Rick Renner hoje. Epa, deixa eu ver aqui. Meu pai do céu, fala aí, menino, fala aí. Não, depois o Gustavo vai falar. O Gustavo lá de Tapecerica da Serra, a gente vai ajeitar a moda dele. Deixa o Lartão falar aqui, que o Lartão tá meio ansioso pra ir na gravação do DVD da Duda Franco hoje, hein? Aê, o filho veio, o Felipe, a namorada dele, a Fernanda, o pessoal de São José do Rio Preto, Laírto, Eliana, todo mundo vai lá. E o Zé Marçola, vai colar lá com nós, Laírto? Fala aí, meu querido Laírto Junqueira, bom dia.
3: Bom dia, meu patrão. Laírto Junqueira aqui na área, hein? Aqui em General Salgado. Ô, Rogerinho, tem jeito de você mandar pra nós aí, Goiânia e Paranaense, a pescaria? Oferece lá pro Arley Fantini, pro Maurílio Pintur, pro Zé Marçola. Um abraço lá pro meu amigo Bode Velho, Justo Paulino, Dorival Gatti, o Zé da Bica, a Josi Guimarães, a Aninha, a Eliana, minha amada, que tá aqui comigo. Felipe, Fernanda, esse povo tá tudo dormindo aqui ainda.
0: Eita!
3: O Laerte Junqueira que tá aqui no pé do rádio. Oferece aí pra todos ouvindo a antena e pra torcida corintiana.
0: Aí, viu? Essa Boa é grande. Beleza. Mandar um abraço ao Sérgio Zara, Adriana Pasqui também, pessoal do Barracão Vem Assombrada, ao Wilson Smarce, ao tio Eugênio Auriflama, também do Orival Gatti, toda a galera. E a partir deste momento, respeitosamente, a nossa homenagem à Nossa Senhora Aparecida, padroeira do Brasil.
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0: Caminhoneiros, São Devócio, Nossa Senhora Aparecida, Padroeira do Brasil, Sérgio Zara, Adriana Pasqui, pessoal lá do Barracão Véio Assombrado, lá na Fazenda Roçafa, um abração pra vocês, valeu Dorival Gatti. Vamos seguindo, mandando um alô pra todo mundo que está com o rádio ligado. A gente faz essa homenagem, independentemente de religião, sempre às 6 horas da manhã. De um tempo pra cá, foi ideia do Madruga. Madruga tá pedindo pra tocar Boate Azul. Madruga. Madruga agora tá dirigindo um Bob Esponja, é isso, Madruga? Esse Madruga é a figura, viu, João Gabriel? O que o João Gabriel tá falando aqui? Fala aí, meu garoto, bom dia.
1: Fala, Rogério de Sá.
0: Bom?
1: Aqui é Corinthians, rapaz.
0: Corinthians?
1: É 100% de aproveitamento da Libertadores. É. 100%, nego agora, mas não tem pra ninguém.
0: Cuidado com o Brasileirão.
1: Manda um João Viola e Praiano pra nós aí, meu irmão.
0: Ronaldo Viola.
1: Escolhe uma música das cabeceiras deles aí.
0: Deixa comigo.
1: Chega o couro. Tá, obrigado.
0: Nós que agradecemos. João Gabriel, policial militar, é o filho do Pim. Aê, rapaziada. Então, Zezão. Um abraço para o Valdemir do São Gabriel e para o Nen Rocha, motorista da usina Aracá, que é o Walter, São Paulino, lá de Ponta Linda, irmão deles, que tá pedindo. O que que foi, viu, sim? De novo?
2: A nós outra vez aqui, moça. O Silvinho da Pimenta aqui tá bebendo cerveja aqui, rapaz.
0: Não logo para, cedo?
2: Não. Ele não foi nem dormir, não foi.
0: É?
2: Ele tá tomando cerveja com limão aqui, você acha?
0: Meu pai do céu.
2: Tomar um cafezinho, tomando cerveja.
0: Ontem ele tava descendo a 4 ali.
2: Mas um modão pra nós aqui no comboio, todos os ouvintes aí. Por cima aqui, o cara tá querendo aqui as 3 cuiabanas pra nós aqui.
0: É, sei.
2: Alô? Bom dia,
0: cara, a todos, hein? O Wilson Sbarce, bom dia. Aí, lá no da Rede Palace, conhecido Poço Brasil, o Palito e o Pastor. Lá na nossa querida Vitória Brasil, o nosso querido Rodrigues. É, Rodrigues. O Cléo preparou ontem uma arte do Antena Sertaneja, postou nas redes sociais da Antena aí, o pessoal me chamando de seu Rogério, a Sandra Brito, o Borjão dando trabalho, me chamando de jovem senhor, o pessoal sabe que eu não gosto aí ficar falando, sabe? Mas ficou legal, agradecer o Cléo aí por ter postado a arte do nosso programa nas redes sociais da Antena aí, ficou show. Aí, rapaziada. E quem mais? Então, e o pessoal que tá curtindo lá, muito obrigado. Beleza, nós agradecemos de coração. Meu amigo engenheiro Dirceu Grotto, Dirceuzão da Grotop Engenharia. Bom dia, Dirceu, pra você, pra Andréia, pro seu Ico, toda a família, um abração. O Rodrigo ouvindo a Antena também, na companhia da 102, a participação que vem de São José do Rio Preto. Agradecer a nossa amiga Ivone Lima. Tudo bem, Ivone? No Jardim Congonhas, São José do Rio Preto. Um abraço, Ivone. Valeu, Cipó. É, de todo jeito, Corinthians é ponta da tabela. Se inverter? Não, mas não tá na lanterna do Brasileirão, não, Cipó. Você não vem com essa, não. O meu amigo Mauro é colaborador, é motorista do Grupo Almeida Materiais para Construções. 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Um abraço, né, Tiagão, toda a família. Valeu, Mauro. Pessoal do Grupo Almeida Materiais para Construções. Um abração também pro Leiteiro, pro Crispim. Sempre encontro o Crispim por aí. Ele fala, ó, manda um alô lá. Manda, fala que nós falamos dele, viu, Mauro? Ei, Crispim, um abração a todos os colaboradores do Grupo Almeida. Meu amigo Orley, tudo bem, Orley? Orley mandou um meme do rapaz escondido aqui atrás de um bambu, assim, só que o cara é bem barrigudo. Aí não esconde nada. Esse meme é legal. Deixa eu mandar um abraço também pro meu amigo Bigoto. É, o Bigoto, ele me chama de Jamanta, rapaz. O Bigoto é o seguinte, ele é irmão do Carlinho lá do Lojão a partir de 99. Um abraço, meu querido Bigoto. Ei, quem não conhece o Bigoto, hein? Maravilha. Vamos seguindo. Ó, o menino que começou me chamando de seu aqui. Eu já falei pra ele, não precisa chamar eu de seu, não. Pode chamar de Rogerinho, Rogerão, até Diamante, mas não chama de seu Roger, não. É o Gustavo, Gustavo Sena, lá de Tapecerica da Serra. Depois vou ajeitar a moda dele. Tudo bem, Gustavo? Bom dia.
3: Ô, Rogério, bom dia, bom dia. Bom dia a todos os ouvintes, todos amigos e colegas da rádio aí. 102 Antena, a melhor rádio. Um forte abraço do Gustavo de Itapecerica. Rogerão, forte abraço, um ótimo sábado.
0: Aí, ó.
3: Gostaria de pedir uma música também aí. Uma moda boa, rapaz.
0: Bem melhor.
3: Do Zé Carreiro e Pardinho.
0: Como chama?
3: Dois Galo.
0: Não conheço, hein?
3: Ei, moda boa, bom dia, bom sábado. Vou procurar,
0: você tá falando que é boa, eu confio, garoto.
3: Essa moda aqui é na semente, se não achar ela, você pode tocar alguma outra do Zé Carreiro e Carreirinho mesmo.
0: Vou ajeitar. Vou ver se você acha
3: bem essa. Batidão, assim.
0: Boa. Boa demais. Ô, João Bala, fala comigo.
4: Bom dia, Rogério.
0: Bom dia.
4: Garoto, tem gente que tocar uma amiga aí hoje pra nós.
0: Pelo amor de Deus.
4: Vê se toca aí ela pra nós aí.
0: Hoje não.
1: Menininho.
0: Alguém tá te ligando, hein?
1: Garotinho da Antena 102.
0: Nem com a senha hoje, o João Bala.
1: Alô, Rogério.
0: Nem com a senha. Se não tem foto atualizada, é atualizada sim, rapaz. Você tá achando que essa foto é 10 anos atrás? Essa foto é do ano passado. O Cléo, é porque o cara não envelhece, aí a galera porque acha que... O cara não envelhece, aí a galera fica falando. 6 e 9. Meu Deus do céu, o Laird tá ali. Cadê o alô que eu pedi pra você mandar pro Corinthians? Tá falado agora, Laird. Pra Sandra Brito também, que é muita gente, Laird. Você tá muito ansioso, meu patrão. Você tá muito ansioso. É que hoje tem a Duda Franca aí na gravação do DVD. O Laertão tá ansioso demais.
5: Bom dia, bom dia. Estou chegando de viagem em Paranapuã.
0: Ô, Jonei, você tá bom? Jonei tá penseiro. Manda um alô pro Lúcio também. Um abração pra vocês. Ô, Clair, pediu pra tocar Daniel. Tudo bem, Clair? Meu pai, chegou cedo. Do hoje, Cid da Ronda. Era o que me faltava. Tocar uma moda aqui. 6 e 9.
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0: Indicação do Pedregulho da cidade Urânia. Quem gosta dessa moda com o Tio Carreira e Pardim? É o menino lá, o... Como é que ele chama? A Maurício Serralheiro. Maurício Serralheiro, lá de Jacquibi. 6 e 10. Alô, Camburão. Segura, Pedregulho.

0: Kleber da Barra Bonita. Kleber, trabalha lá também no Viveiro Agromudas do nosso amigo Leandro. Clebão da Barra Bonita, um abraço, querido. Quem mais? Cido da Ronda, gente, dando trabalho cedo hoje. 6:14, bom dia, Cido.
1: Bom dia, meu amigo, senhor Rogério de Sá. Tudo bem com você, cara?
0: Até me chamar de senhor.
1: Hoje eu acordei cedo, hein, pra ajudar você a fazer esse programa aí, meu amigo.
0: Precisa não.
1: Hoje nós vamos, olha, hoje nós dois vai estar pro mundo.
0: Dispensa.
1: Hoje, avisa lá o Dão Smith lá pra
0: nem sei que você tá
1: segurar
0: falando.
1: A NASA lá, que hoje nós estamos pro mundo, hein,
0: nem
1: Rogério?
0: Nem sei de que assunto esse homem tá falando, gente. Nem sei, hein, ô Iva do Virafesta. Nem sei do que esse moço tá falando, não. Alô, Gilmar Agostinho, amigos da Viola. Tá chegando o Festival de Música Sertaneja, gente. Já põe na agenda, 19 de setembro no Vila Roca. Fala com o Gilmar lá no Jack B, com o Marcão da Garagem, com o Zetão Mies, Zetão Mecânica. Alô, Vinícius Cardoso, poema, o Vinícius gosta. Sandra Brito hoje tá variando o repertório, pedindo o Daniel. Ah, não, Sandra Brito, não tô dando quando tocar nem o Daniel, você tá querendo poema do Marco Brasil? Ah, meu Deus do céu, o povo é impaciente, viu, Luzia da Garapa? E é uma pedição danada aqui. Bom dia, Luzia, tudo certo? Um abraço pra Luzia da Garapa, pessoal no comboio. Logo cedo, Riva. Logo cedo o homem chegou. Chegou querendo fazer graça aqui. Deixa eu achar o Silvinho da Pimenta. Ê, Silvinho. Luzia da Garapa, Silvinho da Pimenta. Todo o pessoal no comboio, um grande abraço. Vilcinho da Horta. No comboio, seu ambiente é na antena. Fala aí, Silvinho Boiadeiro, Silvinho da Pimenta. Bom dia, menino.
2: Bom dia, meu amigo. Bom dia, garotão. Deixa eu te falar pra você. Tá eu e o Versão da Horta aqui. Na feira. No comboio aqui. Na luta, e o pessoal da Rosalina lá, o pessoal da Fazenda Sete Copas, Dona Maria Clarissa, Denise, Daniel, o pessoal tá tudo lá na escuta sua lá pra você tocar um modão pra nós. Você tem que tocar um Milionário Zé Rico aí. Escolhe um modão aí que eu sei que você tem bom gosto.
0: Tá dois aqui,
2: e manda pra nós aí. Versão da Horda aqui tá mandando um abraço pra você. Nós estamos tomando Todd aqui com pão de queijo.
0: Aí, ele gosta das três cuiabanas, hein? A família Palácio, um grande abraço. Ê, Luiz Palácio, um abraço, menino. Sandra Brito me chamando de nojento. Não é, Sandra, que tem muito pedido. Você em vez de quer um, quer duas. Meu Deus do céu, aí não dou conta, não. Alô, Marquei Camburão, fala comigo, Hélio Ramos.
3: Bom dia, Rogério.
0: Bom dia.
3: Tô por aqui de novo. Meio atrasado, mas tô aqui. Manda aí, Canoeira do Araguaia, pra nós. Oferece aí pra todos os ouvintes da 102 aí. Que Deus abençoe o fim de semana de todos.
0: Amém.
3: E vai, Palmeiras.
0: Aê, Hélio Ramos. Hoje a parada é dura no Maraca, hein? O São Paulo recebe Botafogo no Morumbi antes. O Santos joga lá contra o Grêmio. O Santos do Anísio do Bar. Ô, Anísio, um abraço, meu querido. Ô, Ciro, fica mandando esse monte de áudio que eu tô sem tempo, filho. Tô com tempo pra pôr esse monte de áudio teu no ar que não. Eu não dou conta, não, meu Deus. Compra o rádio, compra uma rádio aí, ô. Compra uma rádio, Cido da Roda, pra você.
1: Ô, Rogério, vê se você toca a minha música hoje. Hoje eu levantei cedo. Não demora muito, não, que hoje eu tô meio apressado as coisas.
0: É, hein? Sempre.
1: Minha música, você sabe qual que é a minha música preferida.
0: De novo.
1: Toca rapidinho, que hoje eu tô com pressa.
0: Ó, vou fazer o seguinte: amanhã eu vou pôr todas as músicas aqui, porque tá um converseiro danado. É todo dia eu deixo pedir música, aí não compreende. Fica cobrando a gente, fica botando pressão. Então amanhã eu vou pôr todas as músicas. Eu tô avisando desde hoje, se Deus quiser. Oi.
4: Bom dia, Rogério.
0: Bom dia, cenourinha.
4: Hoje eu vou convidar o Cid da Ronda pra nós ir junto a você fazer o programa, viu?
0: Rapaz,
4: tá bom?
0: Tô dispensando. Aê, quando o galo canta, atendeu um menino que pediu dois galos, é o Gustavo, Gustavo Sena. Ele é lá de Tapecirica da Serra. Não é de Carapicuíba, não. De Carapicuíba é o Borjão. Ou Borjita, sei lá. É, 6:18. Dois galos, essa é antiga. É de 1958. Zé Carreira e Pardinho, dois galos. Segura, Gustavo. Eu acho, fi. Segura, 6:18.

0: Moda Boi, Gilmar Agostini, Dois Galos, Moda de Viola, indicação do menino Gustavo. Gustavo é jovem, o locutor aqui já é meia sola. 6h21, quando o galo canta 6h21, alô Neto Almeida, um abraço, alô Tiagão.
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3: Previsão do tempo para hoje, Márcio Pelosi. Agora são 6:24. Hoje é sábado, 23 de maio, ano de 2026. O Clima Tempo em sua timeline está dizendo assim: sol com algumas nuvens, chove rápido durante o dia e a noite. Mas a chance é baixa e o volume de água estimado é pouco. A chance é de 58%, relativamente baixa, para um volume de água estimado em apenas 1,6 milímetros. O sol vai nascer daqui a pouco, Zezão. 6:46. E o pôr do sol será às 17:51. Quase já nos aproximando da noite, às 18 horas, virando do dia para a noite. A fase da lua é crescente, madruga, não tem perigo do madruga virar lobisomem. Tem alta probabilidade de formação de arco-íris. Temperaturas variando entre 18 e 29 graus. Estamos no outono brasileiro. 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Já pulou o ponteiro, agora são 6:25. Conferimos a previsão do tempo.

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8: Já vamos tocar também daqui a pouquinho um poema. Tiagão Almeida gosta de um poema do Marco Brasil. Quem gosta é o Vinícius. Hoje a Sandra Brito variou o repertório e pediu um poema do Marco Brasil. A Clair pediu pra tocar Daniel, aí a Sandra Brito vai gostar. O Cid da Ronda dizendo que o Palito pediu uma música pra ele, pra gente tocar aqui. É, você encontra muita gente aí que fala de nós, fala da Antena, Cid. Que bom, que legal, nós ficamos contentes com a grande audiência da Antena 102. Vamos mandar uma moda pra você e outra pro Palito. Mas hoje não vou tocar Morena de Populina não, hein, Cido? Pode ser Planeta Coração, que o Palito gosta? Vamos ceder o lugar pro Palito. Palito é gente boa. Combinado, Cido? Você também, Cido, é gente boa. Dormindo. Ah, gente boa assim, Cidão. Alô, Vovozona, é amanhã, hein, Vovona? Cidade de Polônia, tudo bem, Vovozona? E o Vovozona tá fera no mountain bike, hein, gente? Essa semana extra, na verdade, nem falei muito com o Vovó, porque o Vovó tá na correria, trabalhando, dirigindo o ônibus, se preparando pra se apresentar e disputar e participar amanhã, um encontro de amigos, mountain bike pessoal lá em Polônia. Luciano é motorista, vai levar o Vovó. Ei, que legal, valeu, Vovó. E o povo lá de Estrela da Barra, hein? Gente boa demais, pessoal lá de Minas Gerais. Bom dia, Rogério, aqui é o Anderson Carpinteiro. Tudo bem, Anderson? Estamos a caminho de Palmeira do Oeste. Que legal, Anderson. Com ele, o irmão Davi e também o Cleiton. É Davi, David ou como é que... Cada um fala de um jeito. Tá escrito David, com D no final, mas tem gente que fala Davi, eu não sei. Eu não sei se é Davi ou David, o Cleiton tá mais fácil de ler. A música Porta do Mundo, Piel Carreira Zé Paulo, beleza, maravilha. Alô, Cenourinha, alô, Madruga, Madruga. Áudio de um minuto, filho, ninguém dá conta não. Preciso ouvir isso aí. Alô, Márcio Bombril, você tá bom, Bombril? Daqui a pouco eu não vou pôr Bombril no ar se eu ouvir não. Pode tomar café, Cid, e aí? E aí, que diferença faz pra mim? Tem que tomar café. Vai tomar café, ué. Vai trabalhar depois, é de boa. Aí com Deus. Alô, Alex Pereira, corintiano. Você tá bom, Alex? Aê, o Alex torce pra esse time aqui. O mesmo do Laird que pediu essa moda. Cadê? Sumiu, tá aqui, ó. Corinthians. Boa, é Laird, é hoje, é Laird. Tudo a

0: Bom dia. Bom dia.
1: Rapaz, o Madruga tá num converseiro aqui, vovózona. Tava ouvindo o áudio dele grande, hein?
2: Bom dia, bom dia. Bom dia, dia Rogério de Sá. Rogério em Torjadim, Nogênio de Sá, né? Palco do momento aqui em Arujá, aqui, ó. Aguardando o carregamento, beleza? Um bom dia pra você, um bom dia pra todos os ouvintes, né? Tava aqui imaginando, Rogério, você é safado, né?
1: Fala assim não, rapaz.
2: O menino aí do Tapicirica da Serra começou a ser cliente agora da rádio aí, tudo, né? Você já foi lá, procurou a música, achou a música, tocou a música pro rapaz aí, né?
1: Aí, vovó.
2: Ah, quero ver daqui 15 dias se vai estar fazendo isso aí, né?
1: Mesma coisa.
2: Aí vai querer tocar qualquer música, vai colocar com outro cantor, né? Te conheço, Rogério Sá, você é safado. É só pra conquistar o cliente,
1: fala assim,
2: né?
1: De mim, não.
2: Conquistou, pronto, deixa pra lá.
1: Só assim,
2: vai
1: não.
2: Vai qualquer coisa, ouve se quiser, né?
1: Não.
2: Rogério Sá, toma vergonha na sua cara.
1: Aí, Bob.
2: Bora ali depois, não. Aí mais tarde, aí ele carrega ali na Avenida do Estado de Santo André, beleza? E retornar aqui pro CD aqui, que as cargas tá bombando. As carretas tá tudo presas nas lojas, tudo amarrada. É, o CD aqui tá lotado de carreta de fornecedor.
1: Daqui a pouco libera.
2: O trânsito tá aquela maluqueira aqui em Arujá. Tá tudo travado lá embaixo.
1: Beleza, Madruga.
2: Beleza? Não esquece de tocar minha moda não, hein?
1: É boate azul? Depois eu toco, não. É porque a do menino eu tive que ir procurar no outro lugar. Já liberei ele. Eu vou tocar, todo mundo é igual. Não sou desse tipo, não. Ô, Bob, você gostou aí da arte que o Cléo fez? A turma falando que a foto é de 10 anos atrás, gente. A foto é do ano passado, no Festival de Música Sertaneja do Dilmar. A foto não é assim, não. Vovózona, tudo certo? Vovózona tá, ó. Tá indo pra um treininho. Amanhã a vovózona vai participar lá em Polone, no MTB. Sandra Brito, calma, Sandra Brito, não dá pra fora não. Deixa eu mandar um bom dia pro Alex Pereira também, pro Anderson Carpinteiro, pro professor Rivelino Rodrigues, o Riva Corintiano, pro pessoal da Gromec. Alô, Lula da Gromec, um abraço pro geral, todo o pessoal aí. A Gromec, 35 anos em Jales. 35 anos, na verdade, entre Votuporanga e Jales. Em Votuporanga começou em 91, em Jales começou em 94, começou um pouco antes, 35 anos no total. Começando a bonita história em Votuporanga Agromec, o shopping rural. Então, fala pro Cid que hora marcada é só pra tomar remédio. E véia trapo. Encontrei um moço no anil esses dias, um amigo lá, deixa eu até aproveitar e mandar um alô pra ele. Deixa eu ver se eu acho aqui, gente, porque eu vou marcando aqui, vovózão, depois esqueço, o povo atropela e tal. Ô, Cizílio, Cid Cizílio é o Cid Impalô. Ótimo, um abraço, meu amigo Cid Cizílio. Tá tudo bem aí, Cid? Eu fiquei de mandar um alô aqui, dona Anice cobrando. Deixa eu ver se eu acho quem que são os meninos aqui. Um amigo Nô. É conhecido como Nego Nô. São Paulino, hein? Participou até da Independente já, ó.
3: São Paulo!
1: Dona Anice falou que ele gosta de contar umas mentiras. É o Nô Mentira, o Valdionur. Vem lá de São Bernardo do Campo. É motorista de ônibus, trabalha transportando alunos. Um abraço, Nô. Tem também o Adilson da Construção Civil, que me falou que véio é trapa. A gente é ousado. Ele falou, manda alô também pro Guina. Valeu, Adilson. Também pro Guina, pro Baiano, pro Alemão, o Igor, a turma do Tião. Trabalhar no condomínio é um bom tempo. Só casa boa lá, hein, Madruga? Condomínio é outro nível. Ei, rapaziada, levantei cedo, cara, toca minha música. Não, Cid, tem muita gente pedindo. O Fábio Pedro já chegou querendo pedir uma também. É muita gente, dou conta.
4: Olá, olá, bom dia, Rogério de Sá, tudo bom contigo?
1: Eu tô.
4: E aí, meu amigo, aqui Fábio Pedro. Hoje eu gostaria de ouvir Te amo cada vez mais, com João Paulo e Daniel, tá
1: certo.
4: Bom? Ofereço especialmente hoje lá pra Sandra Brito, tá ok?
1: Entendi, tá.
4: Um forte abraço, fica com Deus, Jesus proteja e guarde você,
1: beleza.
4: Cada ouvinte e toda a Antena 102, gratidão. Tchau, tchau.
1: Valeu, valeu. Ô Fábio, é o seguinte, ó, já tinha prometido Planeta Coração, pode ser? Aí vai no lugar. Que o Palita lá na Rede Palace, conhecido Posto Brasil, o Palita e o Pastor, encomendou pro Cid da Ronda. O Cid da Ronda, além dele querer o pedido dele, fica pegando pedidos pelo caminho também. Viu, Claire? Então eu vou tocar o João Paulo Daniel, Planeta Coração. Depois, mais tarde, olha lá, o Fábio é gente boa, falou que pode ser. Beleza. O Cláudio tá participando com a gente também. Valeu, Cláudio. Ei, Cláudio, falando ali, bom dia, Rogério. Calma, Cid. Não esquenta a cabeça, não, seu Cid da Ronda. Eu espero que ele não venha narrando rodeio. Viu, Riva Rodrigues? Esse moço aqui, ó, tá lá em Bad Bacite agora. Luiz Tonon.
5: Alô, Rogério está mandando um alôzão pra mim aqui em Bad Bacite, no pedrinho do rádio.
1: Claro.
5: Tô levantando pra trabalhar em Rio Preto, nosso aí, atacadista.
1: Ô, legal. Valeu, Luiz Tonão. Esses dias eu falei do Tonão, irmão do Vovozona aqui. A turma achando que era o Luiz Tonão. Não, não arrodei não, Riva. Tá bom. Que beleza. Valeu. Valeu, é muita gente. Calma aí, Cido. Cido, calma.
3: Bom dia, todos ouvindo a 102.
1: Bom dia. Tenho
3: sonho de sala, nós todos. Amém?
1: Amém.
3: Aqui é o Vanderlei de Vitória, Brasil. Manda um modão pra mim, pra minha esposa, Silene. E pra todos os ouvintes da Antena 102.
1: Claro.
3: Lourenço Leival, a jardineira.
1: Jardineira?
3: Fui. Um abraço a todos.
1: Valeu. Nós que agradecemos. Eu tô perguntando pro Cido se ele vai tomar café. Vai, você tem que tomar café. E aí, toma? O rádio é pra você fazer várias coisas ouvindo o rádio. Depois eu sou nojento ainda, viu, Madruga?
6: Ih, nojento!
1: Daqui a pouco ele chega. Daqui a pouco ele chega. Ele não falha, não, Marcão Coritiano. Aê, bom dia, o Claudio lá de Auriflama. É a terra do Tio Gênio, do Dorival Gatti. É isso aí, hoje é a gravação do DVD da Duda Franco lá no Gerente, hein? Lair, muita gente na expectativa aí de São José do Rio Preto, Salgado, toda a região. A Duda Franco realmente tem feito muito sucesso aí, inclusive na quinta-feira lá em Santa Rita do Oeste, na noite de quintas, comemorações do aniversário de Santa Rita do Oeste, ela abriu o show da Mariana Fagundes, que tá sendo um grande sucesso aí, a nova explosão do sertanejo aí, a Mariana Fagundes, e que em breve Deus possa abençoar a Duda Franco, a menina gente fina, canta muito, que ela possa fazer muito sucesso em todo o Brasil também. Só faltou o Marcão, não, daqui a pouco ele chega, daqui a pouco ele chega, o Marcão Coritiano. Agora eu vou tocar um modão, depois um poema do Marco Brasil, essa é pedida, viu, Madruga? Não faça só o que eu quero, não. Eu gosto desse modão, hein? É Porto Abandonado, é moda boa demais. Quem pediu foi o Ezequiel. Tem muita gente querendo milionário Zé Rico, hein? Aê, depois tem que tocar Mato Grosso e Matias, João Mineiro e Marciano. Leonardo não tá tocando, viu? Nem Leonardo. Só depois que acabar o inverno. Segura o modão, 20 para 7 já. Depois um poema

Jesus pintou com as mãos a minha maior riqueza. Fez meu mundo encantado transformar-se um belo quadro, um cenário de beleza. Primeiro ele compôs a poesia da cascata, de amarelo pintou o sol, de verde pintou as matas e com tintas especiais deu uns retoques a mais, pintando a lua de prata. Orquestras de passarinhos sempre passam duetando. Pego a viola celesteira, eles descem na mangueira, só para me verem narrando. Sou o caboclo sertanejo, nasci e me criei na roça. Hoje, ao lado de meus filhos e a minha mulher, recordo com saudade de papai, mamãe e meus irmãos, da minha professorinha, dos sonhos e ilusões. Nossa mansão de tábua, que recordo com saudade, são momentos inesquecíveis e de pura felicidade. E quando alguém ficava doente, a gente não se apavorava. Corria pro terreiro, farmácia e hospital era a nossa plantação. Saudade que ainda visita a Emília e a Chiquita, nossas médicas e enfermeiras, as curandeiras do sertão. Minha cabocla contente, da vida nunca reclama, com ela não existe tristeza, sempre me abraça e me beija, dizendo o quanto me ama. Quando a luz do dia se apaga, eu faço surpresa a ela, serenata toda noite, faço embaixo da sua janela. Logo chove noite adentro, é então que eu entendo, são os prantos das estrelas que choram de ciúme dela. Neste pedaço de chão, miséria eu nunca passo, tenho porcos no chiqueiro, tenho gado de corte leiteiro progredindo no meu pasto. Tenho minha lavoura de trigo, arroz e feijão, do leite eu faço queijo e do trigo eu faço pão. Agradeço a Deus todos os dias pela paz e alegria por esse pedaço de chão. Jesus é bom comigo, apesar de eu ser pecador, fez dele meu amigo.

0: 15 para 7, bom dia.
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0: Meu amigo Edson Silva, Bob, pelo que me consta, deve estar lá em Santa Cruz do Rio Pardo, a terra do Zilizalo, a terra do Bob. Fala aí, Bob.
3: Manda um alô pra mim aqui, acabei de levantar.
0: Tá bom, Bob. É, então, poderia estar deitado. Na verdade, Cipó, tá de boa, importante tá com saúde, graças a Deus. Maravilha, gostou, ministro, do poema? A Sandra Brito gostou também. O Wilson Toledo tá gostando, que a gente não tá tocando o Leonardo, só depois que passar o inverno. É que nós fomos barrados no camarim, não deu certo entrevistar o Leonardo, fiquei lá mais 2 horas esperando, já contei a história aqui. Achei que fosse dar certo, fiquei lá e não deu. Aí, o Leonardo, gente boa. Nas vezes que deu certo, me atendeu muito bem. O Bob te estimula, inclusive lá em Iturama. Mas aqui em Jales também, no aeroporto, quando vem na praça, junto com o Boquim. Mas a gente considera as vezes que atendeu. Mas pela vez que não atendeu, que foi uma, a gente já sabia que não iria atender a imprensa aqui em Jales. Mas mesmo assim, a gente tentou. Eu, Madruga, mas não deu certo. Então, só por isso, só hora que acabar o inverno que a gente vai voltar primeiro com o Leonardo. Depois. Passar um mês, a gente volta com o Leonardo. Gostou do poema, Fábio Pedro? Gostou também? Que legal. Beleza. Aí o Gils Paulino pediu uma música do Rick Renner, que o Wilson gosta. Ele tá adorando que não tá tocando Leonardo, né, Leonardo? Pra ele, tá... quem que tem que você acordou cedo? Se tem muita gente que acordou 3 horas da manhã, 4 horas, não tocou a música ainda. Você acordou 6 horas, tá achando que acordou cedo? Alô, Ronaldo Baianito, que canta bonito. Tudo bem, Ronaldo? Ronaldo te estimula também. Ronaldo que levou nós lá em Iturama de caminhonete aquela vez. Depois a gente vai achar um outro show do Leonardo por aí, de repente durante o ano, de repente vai dar certo a gente ir. Aí se ele der entrevista pra nós, a gente volta a ficar bonzinho com ele. É verdade, Ronaldo? É, ué. É toma lá da cá. Beleza. Então, quem tá dando bom dia aqui é o Cristiano da Ótica Alvorada. Tá tudo certo, Cristiano? Cristiano relojeiro. Ei, meu amigo Cristiano, beleza. Calma aí. Não, Madruga, faz tempo que não manda o áudio, então tá valendo. Só porque não mandou, quer descontar tudo num dia só? Tipo assim, o áudio de até 30 segundos. Fica 4 programas sem mandar, vai querer mandar 2 minutos? Não, aí o locutor não dá conta. Alô, Rodrigues Sucatas, alô, Djalma Palmeirense, Zero Bala, pessoal da querida Vitória Brasil, Marcão e o Fofão, tá por aí, o Zé Louco? Alô, Zé Carlos Oliero, um abraço a toda a família aí. Aí, Dona Antônia, todo o pessoal. A Andréia, mandar um alô também. Pra quem? Calma, às vezes eu falar André, às vezes um I a mais, às vezes eu erro aqui. Certo? Não, é porque eu não sou perfeito, não. Ih, ninguém é perfeito. É isso aí, ó. A gente vai errando, costurando, consertando, pedindo desculpas, levando crítica, um fala bem, um fala mal e vai. Ó, 2 para 7.
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0: Deu? Coloquei a vinheta agora, deu não, deu certo agora. Eu ia falar eu falei deu. Deu, seu Jair Rodrigues. Não, ô Cido, me erra. Cido, mira, mas não acerta. Cido da Ronda, mira, mas não me acerta. Eu sou esculachado, não. Não sou esculachado, não, Jair Rodrigues. Vou dar um abraço pra todo mundo ouvindo a antena, desejar um excelente sábado. Gente, vamos rir, porque é melhor do que chorar. Sandro Mendonça mandou um áudio, acho que ele nunca mandou. O primeiro áudio que ele manda pra nós cedo aqui, e eu vou pôr ele no ar sem ouvir, hein? Cadê o Sandro Mendonça? Mendonça, não apaga não, hein, Sandro Mendonça. Você não afina não, você não apaga não. Bom dia.
4: Aô, Rogério. Bom dia, parceiro.
0: Bom dia.
4: E aí? Rapaz, falar pra você.
0: Fala.
4: Hoje é sabadão, hein? Já tá na hora já, hein?
0: Do quê?
4: Manda um Tião Carreiro pra nós aí, morada do Capial.
0: Capial?
4: Aqui é o Sandro Mendonça, o Bigodão.
0: Ô, Bigodão.
4: Manda pro meu irmão Silvinho, meu cunhadão Marcelo Marmoto. Fabiano, fabuloso, e meu amigo Juninho, beleza?
0: Beleza.
4: Bom sábado pra nós todos aí.
0: Valeu.
4: Tchau, obrigado.
0: Mas se for essa Capial aí, acho que não é do Tio Carreira, hein? Acho que não, hein? O Adrianão da Perfect Polimento, tudo bem, Adrianão? Aê, Cláudio Auriflama, mandou aqui, ó. Ah, é a Duda Franco, Cláudio? Aê, que beleza, hein? Hoje é a Duda Franco, lá em... São João de Iracema, no Gerento. O Lerto falou que é na cidade lá, é no caminho pra General Salgado. Ai, que beleza. Quem mais tá ouvindo Antena 102? Esse moço aqui, ó. João Arnaldo Crispim, do Consórcio Magalu. Tudo bem, João? Valeu, Paulo Satim. Maravilha. Calma aí, Cida Ronda. Alô, Adrianão da Sabor Aqui. Tudo bem, Adrianão? O sabor que contagia, Sabor Aqui, o sabor que contagia. Minha gente, vamos fazer o seguinte. Tocar moda, eu coloquei a vinheta. Você pede Antena Toca pra deixar bem claro que eu não gosto. Não é porque tá tocando Leonardo, né, Leonardo, que eu vou passar a gostar, não. Eu sou a mesma pessoa. O Leonardo é gente boa, mas a gente volta com ele em breve. 10 para 7. Ó, Essa música aqui é pedido do Gilson Paulino, viu, Laird? Não tá com repertório muito, muito bom, não, hein? Ele disse que é o amigo dele lá, o companheiro lá, o retireiro lá, que gosta, hein, não? Rapaz do céu. Alô, não gosto, não.
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0: Eu sei que você tá ouvindo, Ciro. Uai, todo mundo tá ouvindo, não é só você. Meu Deus do céu. Rapaz do céu. Vai trabalhar, Ciro da Ronda. Vai, deixa de rola, rapaz. Brincadeira, hein, gente? Tô falando da brincadeira, tô tratando mal o Ciro, não. Ciro é meu amigo. Ele encontrou na rua, ele me grita. Ô, oh, cara, não sei o que. Ciro é gente boa. Um abraço, Ciro, dormindo. Hop, hop.

0: Toquei porque é pedido, o programa não é, só meu, não é só meu gosto, não, mas não é nosso repertório, não. Tem que ser verdadeiro e falar a verdade. Não, ser verdadeiro vai falar mentira, Rogério. 6-7. Se você adora, Sandra Brito, eu não. O Cid da Ronda gosta da música Morena de Popolino. O Valdir Santiago, acho que encontrou com ele no bar e ele deixou encomendado, hein? Porque tá assim, bom dia, Rogério, toca uma moda aí pra nós. Hoje vamos de Morena de Popolino. Eu acho melhor tocar do Sérgio Reis, aquela da vizinha. Manda o nome dela aí, faz favor. O Valdir Santos, gente. Não é Valdir Santiago, já tinha arrumado esse negócio que voltou, Valdir Santiago. Ah, não. Eu acho que não arrumei, não. Não sei arrumar, não. Tem que pedir pro Cléo. É alguém que salvou errado aqui. Não é Valdir Santiago, é Valdir Santos. Vai lá pro Lino da Perobinha também, o irmão Valmir Santos aí de Aporã. A esposa do Valdir é a Josi. O Chico Polícia é o vizinho. O João Luiz da Gromec é amiga. O Valdir Santos de Jales. Ô, Valdir, tem que ver se a gente dá conta de arrumar aqui. Depois eu vou pedir pro Marcelo amanhã. Ver se arruma no... Porque aqui no computador, o zap fica espelhado no computador, Gilmar, na tela grande, pra gente dar conta de enxergar. E aí, a gente tem que saber mudar, tem que mudar no celular pequeno, no aparelho. Beleza, seu da guia, maravilha. A minha amiga Josiane está ouvindo Antena 102, Josiane Rock, a Josiane da Champ Bom Sorvetes, a filha do Divino e da Ivete. Valeu, Josiane, um abraço pra você, pra toda a sua família, pros filhos, um abraço pro seu irmão também, o Giovanni, é isso? É o Giovanni que é o seu irmão? Maravilha, simbora a gente na Antena 102. Ontem eu fui lá no Vira Festa, o Riva... Serviu um cafezinho pra você, o seu irmão? Não deu nem água? Também eu tava lá, eu passei lá pra falar um negócio com o Riva na hora que você tava entrando em contato com ele. Queria um negócio emprestado, queria café, queria almoço. Queria... Depois você foi comer o salgado, tomar um refrigerante lá no Torim Palácio, Palácio Salgaderia. Fez bem, ué. É isso aí, ué. Beleza. Kleber Fação, pessoal do Jataí, tudo bem, Kleber? Bom dia, Kleber.
1: Bom dia, Rogério de Sá. Kleber Fação aqui do Jataí. Manda um abraço aqui ao pessoal da Apicultura Fação que tá na escuta. E ontem comemorou o dia do apicultor. Um abraço a todos aí. E pode falar pro Sandro Mendonça aí que já pode fazer xileque. Tchau, obrigado.
0: Valeu, parabéns a todos os apicultores. É, gente, se beber não dirige, hein? Rogério, as pessoas me falam, a gente fica esperando o sábado chegar, só pra você dar trabalho pro Rogério, então. Oxi, mas pega leve, você tá dando muito trabalho. Eu vou pôr o Cidinho Borracheiro na tua cola. O meu amigo Elton, vizinho do Bigongo, Bino do Raio X, valeu, Elton. E também mora perto ali do Zezão, José Dionísio Garcia. É muita gente ligada na 102, depois o locutor tem uns são mais apavorados. Ansiedade não é bom, viu, gente? Vamos ajeitando a casa aí. O que passou já era, o futuro não chegou. Vamos tocando aí, aos poucos a gente vai procurando atender. Aos poucos, se não der pra atender no dia, eu sei que você gosta, na outra oportunidade eu atendo. E amanhã é o seguinte, amanhã não vou pegar pedido, porque tá muita cobrança hoje. Amanhã vou escolher todas as músicas. E vou voltar com 3 pedidos: Porta do Mundo, Planeta, Coração e Capial. Bem lembrado, Gilmar. Gilmar Agostinho, Amigos da Viola, Gilmar sabe. Capial é João Mulato e Pardinho.
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4: 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Ei, que beleza. Um abraço pro Neto, Neto Almeida, pessoal do Grupo Almeida, toda a família. Daqui a pouco a Boate Azul, viu, Neto? Madruga pediu pra gente tocar. E um abraço também ao Adriano Pacheco, Pachequinho. Um abraço ao Serginho, um abraço ao Caio, Valdecir, pessoal da SB Combustíveis. É, então, dá ibope, Cido, mas às vezes tem que mudar o disco um pouco. Fala, professor Elcio, bom dia.
5: Bom dia, Rogério, bom dia, amigos ouvintes da Rádio Antena 102. Rogério, sabadão, dia de Copa União de Base.
4: Hoje tem.
5: Pegando a rodovia agora, indo pra Votuporanga.
4: Boa viagem,
5: jogar,
4: professor.
5: Contra o Projeto Mário Covas. Manda um alô pra gente aí, tá bom?
4: Tá mandado.
5: Categoria sub-12, sub-14, sub-16.
4: Pessoal do esporte,
5: aquele abraço.
4: Valeu. É os treinador, é os personal, grande professor Elcio, um abraço, meu querido. Quem mais? Mais gente chegando querendo falar na antena. Bom dia, Elisângela.
6: Bom dia, Rogério. Aqui é Elis Regina, é a primeira vez que eu tô participando. E toca uma música aí bonita pra mim.
4: Toco.
6: E aproveita.
4: Opa, eu tava errando aqui, porque eu Elis... Às vezes tem uma amiga que trabalha comigo na escola, Elisângela. Ela chama Elisângela. Às vezes as pessoas chamam de Elis. Aí eu já vi Elis e já achei que fosse Elisângela. Não tinha ouvido o áudio direito, só comecei. Então não é, não é a Elisângela, é Elis Regina, é isso? Então vou colocar o áudio dela de novo, do começo. Elis Regina, Elis Regina. Pode falar, Elis Regina, bom dia.
6: Bom dia, Rogério. Aqui é Elis Regina, é a primeira vez que eu tô participando. E toca uma música aí bonita pra mim. E aproveita e oferece pra Sandra Brito, minha amiga do coração.

0: Bom dia para todos vocês. Beijos aí, tá bom? Obrigado.
1: Sandra Brito? A Sandra Brito já tá ali, eu disse que te conhece. E o que mais que a Elis quer falar? Deixa eu ver.
0: Meu nome é Elis
1: Isso.
0: Regina.
1: Eu já corrigi. Eu já corrigi, Sandra Brito. Valeu, Sandra Brito tá mandando um beijo pra você também. É isso aí, ela falou que iria participar e participou, Sandra Brito. Cumpriu a promessa. Aê, rapaziada, partiu Jales. Deixa eu ver aqui. 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Alô, Leiteira, alô, Crispim, Mauro. Um abraço pro Fernando também, toda a galera. Agora 7:04 na antena.
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3: Oh, coisa gostosa. É o Viander.

Daniel, Palito gosta. Alô, Eliana, pessoal na Chácara Santa Ana. Alô pro Michael, pra Carol também. Pra toda a família do Palito, pro Riva, pra Mirelle. Pra quem mais? Pro Tiagão e pra Fernanda. E depois Capial é a terceira do bloco. Segura-se da ronda. Uhul!

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9: Agora 7:20. Artes Music. Meu B.O. é versão dessa música, claro que não é a tradução. Agora 7:21, sabe por que eu coloquei essa música bonita? 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E o Jair Rodrigues, chegando a Copa do Mundo, e o Neymar foi convocado, hein? Gostei que o Neymar foi convocado. Tem gente que não gosta, mas eu gostei. É, porque queira ou não queira, chama a marcação, sim. É mimadinho, coisa e tal, mas queira ou não queira, é um nome a mais aí. Beleza? 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Gostou das modas que tocou, Cido? Agora eu vou te beirar, não. Beira o Cido da Ronda. Alô, Márcio Cabide ali. Alô, Marcão Corintiano. Ó, é o seguinte, eu vou te liberar, Cido, pra trabalhar da Center Motos Honda. Fala, Cido.
1: Aí sim, meu amigo Rogério, depois de ouvir três modão desse aí, dá uma vontade de lavar o pescoço por dentro com a Antártica bem gelada, cara.
9: Hoje é dia,
1: vou falar
9: é
1: uma coisa pra você, hein? Nossa Senhora.
9: Você bebendo direito, hein? Bom dia, deixa eu ver quem está participando com a gente, agradecer com muito carinho. O Fabricinho. Deus abençoe o Fabricinho, a Bia Garcia e o Luca, garotão. Ele tá, o Fabricinho querendo que o menino torça pra esse time aqui, ó, que ele é corintiano, ele é o pai.
10: Corinthians!
9: O vô Zezão, o Zé Dionísio Garcia, quer que seja desse.
10: Palmeiras!
9: O tio Jair Rodrigues quer que seja desse.
10: Santos!
9: É, de repente o menino vai virar São Paulino.
10: São Paulo!
9: Valeu, Fabricinho, Zezão, Bia, Dona Ana, Sueli Rodrigues. Ó, chama ele Fabricinho Nutella, não. Kleber Neres, conhecido Kleber da Sabesp, um abraço, meu querido. Também o Bruno Valério, o Bruno dos Correios, um abraço a todo o pessoal dos Correios. Manda um alô pro Edson também, Bruno, na hora que você encontrá-lo no próximo dia de serviço aí, beleza? Vera Lúcia Bueno no Jardim Oiti. Esposa do Natalino da Melancia, a Irene Luizão lá na Figueirinha, Sandra Brito, o Sargento Galhardo, lá de Ouroeste, o moço de Auriflama, quem mais? A Sandra Magnani lá no Jaquibê, é muita gente por lá também, Elis Regina do Jaquibê, o Claudinho Auriflama, quem mais? É, isso aí, não, calma, não é pra fora não, devagar tudo se ajeita. 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
2: Na buzinada do caminhão, manda moda pro Madruga, que falou que eu só atendo o menino lá, porque ele é cliente novo. Ele é de onde? Tapecerica da Serra, o Gustavo. Não, atendo todo mundo, Madruga, que tem que ter um pouco de paciência. Às vezes um pede, o outro pede todo mundo junto, e um reclama, e o outro fala. Importante é amizade, Antena 102, em 2026, 40 anos de sucesso. Mandar um grande abraço ao Dr. Vanderlei Garcia, a Dona Dina, ao Deleizão, ao João, que tá lá na capital, o Xande, os filhos do Dr. Vanderlei, toda a família. A família Garcia, um grande abraço e muito obrigado pela oportunidade. Mandar um alô pro Cléo, que fez a nossa arte ontem, postou nas redes sociais da Antena aí, top demais. Ao Boquinho, Claudinei, Assis Duarte, toda a galera da Antena 102, a Fernanda, que é a secretária, a Andressa, que é do escritório, a toda a família Antena, seu Laureano também. Desejamos melhoras na saúde do nosso querido Cafu. 7h27, a gente vai tocando o barco aí. 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E esse modão tem que ser.

0: vai agradecer, não vai falar mal do locutor. Ó, o Kiko quer te falar um negócio aqui, ó.
1: Gitalha, gitalha!
0: É, Ronaldo Barreto, a hora que não toca, fala mal, a hora que toca, não volta pra falar bem. Ô, Ronaldo, daqui a pouco a gente vai tocar uma música pedida do Márcio Vieira, que tá lá na capital, é São Paulino igual eu. Ronaldo César Barreto, que canta bonito, torce pra esse time aqui, ó, pro Verdão. Hoje a parada é dura no Maraca, o Zezão tá preocupado e o Fabinho lá da Padaria Soluco falou que não é só ele não, é muita gente. Ei, Kiko, esse Madruga dá trabalho, hein? Não dou conta não.
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0: Moda boa, moda de viola, o pessoal no comboio. Quem gosta é o Vilso da Horta. Ê, Vilso, é só o faz que vai. Luxo, vinda, pimenta, lolozinha da garapa.

0: Poiatti, aniversariante de hoje. Recebendo os parabéns de toda a família Poiatti, de todos nós da Antena 102 também. Valeu, Poiatti, dos filhos. Ei, Poiatão, hein? Que legal. Laerte Donizete Poiatti, o moço da construção civil. Valeu, Poiatti. Deus abençoe você, cara. Felicidades. Muitos anos de vida. Ei, Poiatti, palmeirense. Não, não tem a vinheta do Flamengo aqui não, Fabinho. Osimar é palmeirense, Osimar da Quelec. Parabéns a todos os aniversariantes de hoje, do dia, da semana, do mês de maio. Que Deus possa abençoar a sua vida. Se a gente falou, não falou o seu nome, que você possa ser sempre muito feliz. Muitas felicidades, muitos anos de vida. E hoje é especial, Laerte. Pessoal me dizendo que é aniversário do Laerte Donizete Poiatti. Parabéns. Laerte Poiatti, Poiatti Construtor. Aê, os irmãos. E um dos cunhados dele é o Vilcim da Horta. É. Não é isso? É sim. A Marli Poiatti, que é casada com o Luiz, é irmã do Wilson Smarts. Ela é Smarts, virou Poiatti porque casou com o Luiz Carlos Poiatti, pintor, irmão do Laerte Donizete Poiatti, construtor. Faz de tudo. Pessoal aí trabalha na construção civil, pessoal, tudo gente boa, tudo amigo nosso. 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Que dê Brasilzão, hein? Aê, o Brasil na Copa do Mundo! Estados Unidos, Canadá e México, tá chegando. Começa o Dia dos Namorados aqui no Brasil. Lá não é Dia dos Namorados. O Brasil joga no sabadão, dia de Santo Antônio. Mandar um abraço ao Euridice da Nova Onda Confecções. Vem chegando a Quermesse Santo Antônio também, hein? Começa no primeiro sábado, os 3 primeiros sábados do mês de junho, viu, Cido? Vê se você ganha alguma coisa. Ganhou na de São José Operário, que tá rolando a Quermesse. Sábado passado, Cido? Você ganhou? Cadê o Paulinho Paraná? Aê, e o almoço? Vai ter um almoço lá, ó. Depois o Paulinho vai falar pra nós. Se não falar hoje, fala amanhã certinho. 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Rédeas do Poçante, o Paulo Satim pediu. Moda boa, hein? Deixa eu ver aqui o pessoal no córrego dos Coqueiros, a família Morante, ao Luiz Paulo, João Paulo. Mandar um abraço a todos vocês, seu João Morante, Rosângela, toda a família, pessoal lá do córrego dos Coqueiros. Se eu falar algum nome errado, me perdoe. Um abraço ao pessoal no córrego dos Coqueiros. Ah, também o personal Paçoca, o Ítalo Cunha, pessoal da Maroca. Valeu, Ítalo. Manda um abraço para o pai dele, quem tá falando é o Juninho Poiatti, e feliz aniversário aí, o filhão Juninho Poiatti parabenizando a filha, o genro, todo mundo, a nora. Aê, que Deus abençoe o Laerte Poiatti. Valeu Juninho pela participação. Vanessa Polveiro, tudo bem, Vanessa? Está mandando um abração pro papai, o Baduzão da Saúde agora, conhecido Baduzão do ônibus, levando os pacientes para hemodiálise, e também pro marido da Vanessa Polveiro, o Adrianão da Perfect Polimentos, a mamãe Edi, o filho é o Nicolas e o primo Robinho, que trabalha na Fênix Car. Alô, Robinho da Fênix Car. Um abraço ao Silvinho. Aê, Silvinho. Silvio Alves Balbino Neto, o Silvinho da Fênix Car. É isso aí. Filhão do Diógenes. Maravilha. Quem mais? Cacetinho, tudo bem, Cacetinho? Daqui a pouco vai ter caldo de mocotó e piranha, torresmo, panceta, língua empanada e miolo frito. Ei, Cacetinho, o merchan. Deu um merchan pro Cacetinho do São José aqui. O Bode lembrou da moda. Mina de Ouro, Dino Franco. Ô, Bode, esses áudios seus são de hoje, Bode Velho. O Bode Velho de Fernandópolis.
1: Bom dia, Rogério. Bode Velho de Fernandópolis. Onde é que você tá, acabou?
0: Tô bom.
1: Bode Velho vai estar presente aí no Jalão hoje à noite, hein? Então, um lebre conhecido aí do seis está fazendo aniversário. O Bode foi convidado, hein?
0: Que bom, hein?
1: Hoje à noite o Bode berra feio, hein?
0: É! Traz motorista aí, Bode, danado. Beleza, valeu, Bode Velho de Fernandópolis. Bom dia, Rogério. Manda um abraço aqui para os vendedores. Manda o pessoal no paredão, trabalhando e ouvindo a gente. O Júnior e o Alex. E a Fernanda, o sorvete na antena. Manda um alô pro seu Taviano, todo o pessoal aí também. Quem mais? Deixa eu ver aqui. É, a galera brinca, é o Corujão e o Carneirão. É o Corujão. O Carneirão é o Júnior, o Corujão e o Alex. Um abraço pra vocês, um abraço pra Fernanda também. Bom sábado. 20 pras 8 na antena.
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0: Lil e Léo, Jardineira Amarela. Me pediu. pedindo essa música, o Lourenço Lorival. Eu não sei se foi isso aí. Eu sei que é essa aí, ó. Eu não sei se é ou se não é. Eu não sei de mais nada, Palito. Já manda, Palito.

0: abraço também aos irmãos Palácios, ao Toninho, quem mais? Ao Vicente, um abraço pra Rosa, pro Luiz, pro João Palácios, popular João Oreia. Pediu pra gente tocar a música Menina da Aldeia, ó, rimou Oreia com Aldeia. É igual Corujão e Carneirão. 7h44, alô Palito, mandando um abraço pro Donizete, Donizete do Gás, conheço. Um abraço pro Donizete, sempre ouvindo a antena também. Um abraço, meu querido, Paulo Satim, tô ajeitando redes do poçante pra você aqui, meu querido. Turma do Volante Grande, Bode Velha, Mina de Ouro, hein, Bode? Vou tentar ajeitar, Luzia da Garapa, Silvinho da Pimenta, é muita gente. Deixa eu aproveitar e mandar um abraço, faz tempo que eu não falo deles, mandar um abraço pra eles com muito carinho. Sempre que eu encontro a Ingrid, ela me fala que tá sempre escutando. De sábado estão tomando o café da manhã lá na chácara, o pessoal da Construjales, a Tamires também. Um abraço pra Ingrid Virgínio, pro papai dela, o Marcos, pra Tamires, pro Otávio, pro Vitor, pra todos os irmãos, pra vovó, a dona Cidinha, pessoal lá na chácara da Construjales, um abração pra vocês, tomando café e ouvindo a Antena 102. Valeu, Ingrid, valeu, Tamires, Vitor, quem mais? O Marcos, a dona Cidinha, um abraço a todos vocês aí, obrigado pelo carinho de vocês, pela nossa amizade também, um abração. O som ambiente na chácara e Antena 102, no café da manhã. Pode ir, meu querido. Vai com Deus. Bom sábado aí, bom trabalho. Colombinho, você tá bom, Colombinho? Beleza?
1: Bom dia, Rogério. Tudo bem?
0: Bom, Colombinho?
1: Manda a menina da aldeia aí. Ei,
0: pra você também, você gosta? Daqui a pouco a gente vai preparar aqui. Beleza? A menina da aldeia, um abraço ao Colombinho. Colombinho trabalha na garagem ali. Na 4, é o Colombinho. Me fugiu o nome do outro moço lá, pai. Conheço ele há muitos anos. Me fugiu, é que é tanta gente, eu vou falando de cabeça aqui e vai fugindo. O nome do menino lá, o Colombinho já tá gravando ali, ó. O Colombinho tá online.
1: É o Júlio.
0: É o Júlio. Grande Júlio, Julião. Um abraço pro Júlio. Ei, com esse Júlio a gente era menino. agora a gente continua com o jeito de menina ainda, mas com alguns janeiros nas costas, hein, Colombinho?
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0: Deixa eu mandar um grande abraço pro Valmir da Pingo Tintas. 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Valmir já tá por lá. O Valmir e toda a galera trabalhando e curtindo a Antena 102. Valeu, Valmir. Valmir gosta de um modão. Valmir também acompanha, apoia Ronaldo Barreirito e a banda Teté. E o Ronaldo tá me dizendo aqui, Valmir, que dia 5 de junho eles estarão cantando na conveniência do Posto Xingu ali na João Amadeu. Dia 5 de junho, pelo que me consta, é uma sexta-feira à noite. É isso, Ronaldo? Grande abraço ao Caio, Valdecir, também o Pacheco, todo o pessoal da rede de Posto Xingu. 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Ronaldo digitando aqui, mandando um alô pro Valmir da Pingo Tintas também, pro pessoal da rede de Posto Xingu. Valeu, Ronaldo Barreirito, que canta bonito. Teté é teu Rivo. O Rivo é um dos empresários, o Rivo da banda Teté. Isso aí. O Rivo lá do Vira Festa. Valdir Santos, Valmir Santos, eu tô aguardando o nome da música do Sérgio Reis lá. Deixa eu mandar um alô também ao Edmar Monteiro. Tudo bem, Edmar? Edmar Monteiro também. Seu João Monteiro, Dona Cida, Elisângela, toda a família de vocês, as filhas do meu querido Edmar Monteiro, pessoal da Electro, aê, pessoal da Electro, um abração, bom sábado, bom trabalho. Valeu, Ronaldo Barreirito, um alô pro Caruso também. Um alô pra quem? Pro Edson Silva Bob, que tá lá em Santa Cruz do Rio Pardo, mas tá ouvindo a Antena 102 pelo aplicativo. Um alô pro Caruso, o Caruso tá lá no Pedro Nogueira, ou já tá no baralho ali. Ou tá debaixo da figueira já, hein, Ronaldo Barreirito. No sabadão agora cedo, um abraço ao pessoal. Tem o Mandioca que vai muito lá também. Ei, cara, o senhor tá comendo algum salgadinho no Palácio Salgaderia? Esse dia encontrei ele comendo salgadinho perto da Eletropaula ali também. Mandar um abraço ao pessoal ali dos salgadinhos. É isso aí. Ele gosta do salgadinho, o Caruso. É isso aí, beleza. Ronaldo mandando um abraço a todos, agradecendo. E quem mais? Vamos mandar um alô também, Ronaldo, pro Horacinho Cardoso, pessoal lá no Pesqueiro. Tá com tempinho que a gente não vai lá, hein, Ronaldo? Em breve voltaremos lá, se Deus quiser. Um alô pro pessoal do Pesqueiro, do Horacinho Cardoso. Alô, Horacinho Cardoso. Também professor Fernando, Gabriel, Isadoro, Leonardo, a Cris, todo o pessoal lá, um abração. Maravilha. Valdir Santos e Valmir Santos, os irmãos. Eu quero o nome daquela música da casa da vizinha. Ah, fui pra casa da vizinha, chegou o nome. Beleza, vocês não ficam ligeiros, não. Mandar um bom dia. Ih, gente, chegou o Marcão corintiano. Eu não dou conta, não. Ei, Luizinho da Serralheria Rodrigues.
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0: Sempre apaixonados aqui em 102,3. Sandra Brito, tá se benzendo por causa do Marcão? Opa, deixa eu ver. Pela Show de Fernandópolis, é isso? Ô, quem é o Pela Show? Pela Show de Fernandópolis. Ô, Pela, você tá bom? Falando em Fernandópolis, Jair Rodrigues querendo que eu tocasse Simone Mendes, que é o show hoje de Fernandópolis. É, não, é showzaço, festa grande, mas não é do nosso repertório. Mais tarde pode pedir aqui que o Cléo toque, o Boquinho, o Anderson Cleito à tarde, que o programa deles é mais misturado, agora o nosso não. O nosso aqui é mais raiz, não é hora de Simone Mendes, gente. Convenhamos, o Jair Rodrigues tem que ter um pouco de desconfiômetro, depois eu que sou enjoadinho. Eu que sou chato. É, lindo demais o poema, a turma tem cada apelido, hein? Muito da hora, é caroço, é mandioca, é desse jeito, é isso aí. É Rogério, é Birolo Punk, é Rogerinha, Rogerão, é outra coisa, é Bigoto, não, Bigoto é sobrenome, é Jamanta, me chama de Jamanta, é isso aí, simbora, é Palito, é Palito, rapaz. Claudemir Palito, beleza, é isso aí, ué, que tem? O que foi, Marcão, corintiano? Não tem. Por que chegou o Marcão? Não, Marcão, é que você é muito legal. É por isso. Você e o Cid da Roda, tudo muito legais. Nossa, cara. É tudo gente boa.
8: Ô, Gero, dá uma olhada só. Vê onde que eu acabei de chegar aqui. Onde é só onde eu tô aqui, ó.
0: Palito e Pastor.
8: Nossa Senhora do Céu, Rogério do Céu. Dá uma olhadinha pra você ver onde...
0: Tá bem acompanhado.
8: Tomar um café aqui. E o Palito tá metendo o pau no
0: centro. Ô, louco, rapaz. Não posso sentir. Rapaz, Palito é meu amigo, rapaz. Pensa no cara, gente boa. Palito, Pastor e Cid da Roda. Cid dá um trabalhinho, mas é gente boa também. A gente perdoa. Meu amigo Doni, da Doni Carta Pensaria Acessórios. Tudo bem, Doni? Alô, Valmir da Pingutis. Ó, tem mais um aqui, ô Fábio Pedro. Ó, Padeiro Louco.
9: Bom dia, Rogério. Tudo bem?
0: Bom.
9: É o Padeiro Louco.
0: Bom dia.
9: Manda um abraço aí pro Júnior, pro Alexandre.
0: Agora?
9: Vou ajudar eles. Eles vão matar um porco aqui. Eu vou ficar olhando, só fiscalizando eles aí. Falou?
0: Só...
9: Um abraço.
0: Comer aí depois a carne. Valeu. Delx, podador de árvores, o cunhado do professor Quadrado. Beleza. Ei, rapaz do céu. É por isso... Então, não entendi nada, Zezão. Não entendi nada que o Jair Rodrigues ditou. Vamos tocar uma música bonita aqui, ó. Sandra Brito gosta, Ronaldo Barreirito falou que vai cantar essa música pro Valmir lá no dia 5 de junho, na Conveniência Xingu, ali na Avenida João Amadeu. O Valmir tá apaixonado de novo, hein, Ronaldo Barreirito, ó.
10: Uma

0: Bom dia, meu amigo Rogério, que é o Pela Show de Fernandópolis. Que programa, meu amigo. Nota mil pra você mesmo, ó.
1: Bom dia.
0: Show de bola, tô ouvindo aqui. Eu, minha esposa Deus, eu tô tomando um café cerrado do Baiano e apreciando aí esse programaço que você tá fazendo, ó. Meu amigo, parabéns mesmo. É, maravilha. Pega pra mim aí, tem jeito o musicão do Gustavo Lima, retrovisor, ele teve aqui ontem, fez o maior showzaço na Grande Expo 2026 aqui de Fernandópolis, e eu tive o prazer de presenciar o Gustavo Lima. Showzão. Deu mais de 60 mil pessoas na festa.
1: Top, top.
0: Pessoal de toda a região, de toda a cidade, apreciou. Showzão ontem do Gustavo Lima, que arrebentou, tá bom? E, ó, nota mil, manda aí esse musicão. Eu tô gostando do seu programa e agora só vou ouvir a 102 FM, que é uma maravilhosa aí a rádio. Seu programa tá de parabéns. Aqui é o Pela Show. É o Pela Show mais ou menos assim. É o Pela lá, lá, lá, lá, lá, lá, lá. Tchau e obrigado.
1: O Pela Show é o seguinte, o Pela Show é simpático demais, a gente botou outro nome, que o nome dele é Pela Show. A Sandra Britânia, agora você vai tocar, ele falou muito bem, mas não é, viu, Pela? Sabe o que acontece, Pela Show? É que o nosso programa é assim, você falou ontem, porque já invadiu a madrugada, e o de Zé Neto e Cristiano, que começou na noite de sexta, já invadiu a madrugada do sábado também, hoje tem a Simone Mendes. São artistas do momento aí, sucesso, inclusive a promessa já do Gustavo Lima voltar pro ano que vem, como embaixador da festa de Fernandópolis. Em algum lugar eu já li isso aí, viu, Gilson? Gilson Ricardo de Fernandópolis.

0: acessórios ali na Rua 17. Agora, faltando somente um pras 8, o locutor tá atrasado aqui, viu, Pelo? O povo vai envolvendo nós na conversa, depois o locutor que é conversador. Eu tenho que organizar a casa aqui, gente, porque 9 horas eu tenho que dar a linha na pipa, hein?
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0: Pode deixar, dona Odete, daqui um dia ele passa aí. Na voz da gente boa, ele vai chegar, ele vai chegar. E ele tá envolvido com as bikes, viu, dona Odete? Ele tá com as bikes aí, chega, a voz da hora chega aí. Menina da aldeia, alô,

0: 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Da reforma, a frente vai ser pro outro lado, pelo que eu estou sabendo. Não é isso aí, Beto? Beleza. Maravilha. Bom dia. Quem que tá aqui ouvindo a Antena 102? É a Tamires Alexandre. Oi, Tamires. Bom dia, minha amiga. Tudo bem? Um abraço pra você. A Tamires é fã de Zezé de Camargo e Luciano, o esposo dela. Tô misturando todas as palavras aqui. O José Edmilson. Eu tô trocando tudo aqui, misturando. Eu já troquei nome de esposa de amigo meu aqui. Depois eu tive que explicar. Não, mas que ela... Aí eu encontrei os amigos, aí falou, mas quem que é? Um abraço ao José Edmilson, que é a esposa da Tamires Alexandre. Agora falei certo. Pra toda a família. Deus abençoe aí. Amanhã não vou pegar pedido, Marcão. Amanhã eu vou pegar todas as músicas aqui. No outro final de semana, se Deus quiser. Mas acorda mais cedo, tá bom? Valeu, Gilson. Entendi. Foi feriado ontem em Fernandópolis. É Fernandópolis em festa. Valeu, valeu, Gilson. Bom descanso aí pra você. Valeu, Doni, da Doni Carta Peçaria Acessórios. Valeu, Valdir Santos, Valmir Santos, Colombinho. Um abraço a todos vocês aí, o pessoal da garagem ali, ó, na 4, esquina com a Francisco Jales.
1: É o Júlio.
0: É o Júlio e o Colombinho.
1: Bom dia, Rogério. Bom tudo dia. Bem?
0: Bom, Colombinho.
1: Manda a menina da aldeia aí.
0: Acabamos de mandar, alô, Deleizão, São
1: é Paulo. O Júlio.
0: É o Júlio. Eu já tinha falado. E o São Paulo hoje, o Marcão vai torcer pra São perder. Paulo. Marcão corintiano vai torcer pro São Paulo perder em casa pro Botafogo. Alô, pessoal no SBR, um abraço pra vocês. E no jogo... Corinthians não, Corinthians pega quem? Corinthians joga amanhã, não é? Corinthians joga amanhã. Deixa eu já falar com quem é que o Corinthians joga. Amanhã é contra o Galo, não é isso? É contra o Galo. Amanhã, onde que é esse jogo? Neoquímica Arena, 6:30, já invadindo a noite, Corinthians e Clube Atlético Mineiro. O Flamengo hoje, 9 da noite, no Maracanã, recebe o Verdão, Palmeiras. O Santos do Anísio do Bar vai à Arena do Grêmio. Grêmio e Santos hoje às 7 da noite. E antes tem o jogo do São Paulo às 5 no Morumbis, que provavelmente não será mais Morumbis. Tá negociando com outra empresa aí, o Naming Rights do Cícero Pompeu de Toledo, o estádio do Morumbi. O São Paulo vai receber o time da Estrela Solitária, General Severiano, o time do Botafogo, o time do Alexandre Ribeiro, o Carioca. E aqui no estado de São Paulo, ele é corintiano. Já passou aqui pela Antena 102, hoje está na Corbã, o grande Carioca. Muitos amigos já passaram aqui nos 40 anos de Antena 102.
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3: Agora já são 8:09. Essa previsão era para ter saído umas 7:15. Já adiantei uma outra propaganda aqui. Vamos trazer novamente, como diz Gil Carreiro, o repeteco da previsão do tempo em nome de Azevedo Materiais para Construções. Por isso, gente, não vou conseguir atender mais pedidos, já tem muitos aqui. Mas vamos tentando mandar os alôs aí, vendo o que dá pra fazer. Ó, já até atualizou o site aqui, ó, do Climatempo, diminuiu a chance de chover hoje. Veio pra 44%, o volume estimado em 0,2 milímetros. Portanto, é provável que não chova hoje. Estamos no outono brasileiro, a umidade relativa do ar tá boa. Choveu esses dias, está em 98%. Pra amanhã, domingão. Amanhã, domingão, hoje é 23, amanhã, logicamente, dia seguinte, 24 de maio. Aniversário da Borgita, amanhã é aniversário da Borgita. Tô brincando, gente. Sem preconceito, simbora, gente. Alegria, alegria no sabadão. Ó, amanhã, 24 de maio, temos a seguinte previsão. A temperatura vai ficar entre 19 e 28 graus. Para chover, a probabilidade também baixa, 40%, 0,7 milímetros. A umidade relativa do ar ficando na mínima de 59% e a máxima de 96%. 98% que eu falei de hoje é a do momento. O sol amanhã vai nascer, a previsão, às 6 horas, 46 minutos, mais 53 segundos. E é a previsão exata, e é exato. E o pôr do sol, às 17 horas, 50 minutos e 46 segundos. Só se mudar, se vier a chuva aí, muda. Alta probabilidade de formação de arco-íris, embora o volume estimado de água para hoje e amanhã seja pouco. Na verdade, eu acho que não vai ter nem arco-íris e nem chuva. Certo? Agora são 7. Ih, que 7, rapaz. Tá perdido, locutor. Agora são 8:10 da antena. 8:10 da antena 102, 8:10.

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2: Deixa eu mandar um abraço pro menino aqui, ó. Gabriel, os irmãos Escatena. O Gabriel é mecânico Steel. O outro irmão deles, o Matheus, também é da equipe da Agromec, o Shopping Rural. Ei, equipe que visita os produtores aí, o Matheus Escatena, um abraço. O Gabriel é mecânico Steel. É o Gabriel Sementinha. O Chuchu tá aí ou você me chamou de Chuchu? Tá bom, Gabrielzinho, beleza? Gilmarão, Gilmar Vicente, Gilmarão do Rodeio Brasileiro, que veio lá das Minas Gerais aqui pro Jalão. Acho que passou por Paranapuã também, se não me engano. Um dia o Gilmar tá me contando, qualquer hora eu vou pegar uma entrevista do Gilmar pra gente colocar no ar aqui na Antena 102. Não, Marcão, hoje não vai dar, querido. Oi, Cris, a Cris do Salão de Beleza, Cris Estética, tudo bem, Cris? A Cris participando com a gente, tudo certo, Cris?
3: Bom dia, Rogério, tudo bem, amigo?
2: Bom dia.
3: Quero ouvir Trio Parada Dura, telefone mudo.
2: Aí, modão,
3: ofereço,
2: hein,
3: para todos os ouvintes que estão curtindo a antena. Antena 102 é sucesso.
2: Valeu, Cris. Ó, a gente já tocou bastante Trio Parada Dura hoje aqui. Vou pôr telefone mudo com o Bruno Marrone. E aí eu quero aproveitar e mandar pro Cazuto, pra Elane, pro Guilherme Yudi. É, o Fábio Cazuto gosta do Bruno Marrone. Não tocou o Bruno Marrone ainda. Quem mais ouvindo a antena? Roberto Carlos de Oliveira, Robertinho Pinta Barba. Tudo bem? Robertinho Funileiro, beleza, meu querido? Ah, você gostou mais. É isso aí, um abraço pra Cris, pro Márcio aí, pra toda a família. Tem mais gente ouvindo a antena, o João Irode tá na sintonia também, deixa eu ver, a Elisângela. Tudo bem, Elisângela? Elisângela Catayama, um abraço pra você, Elisângela. Também pro Wilson, um enorme abraço também a Laura Monteiro, que é sobrinha da Elisângela, filha do Edmar. Tá no Mirassol Futebol Clube Feminino, olha que legal, top. Um abraço pra Laura, pras irmãs aí, é isso aí. É a Laura e me fugiu o nome da outra agora. É que é muita gente. O Gilmar é conhecido em Populina por um apelido aqui. Lá está o Jair Rodrigues. Olha o Jair Rodrigues aí, Gilmar, dando trabalho. João Iroldi, tudo bem, João Iroldi? Eu tô sabendo que o Gilmarão que levou o Jair Rodrigues da época pro Rodeio Brasileiro. João Iroldi tá na sintonia, pessoal lá do Boi Mix. A Luísa, isso. São as gêmeas, não é verdade? A Laura e a Luísa Monteiro, filhas do Edmar Monteiro. Maravilha. E sobrinhas da Elisângela. Maravilha. Um abraço aí pras meninas todas. Maravilha. O cowboy apaixonado por ali também. Tem que ouvir o seu Aldevinho do Brasil. A moça aqui tá pedindo. A Maria Aparecida, ela de Fátima Paulista, ela tá pedindo Folha Seca. Quem gosta de Amado Batista é o Cido Cisílio. Cido Limpalote. Ei, meu amigo Cido Cisílio, 8:16 já, gente.
4: Oi, Rogério. Bom dia.
2: Bom dia.
4: Eu sou a Maria Aparecida, aquele Fátima Paulista. Tô assistindo programa todos os dias, viu? Inclusive,
2: é,
4: tá ligado.
2: Obrigado.
4: Eu queria ouvir a música com o Amado Batista, Folha Seca.
2: A Folha Seca.
4: E oferecer para todos os ouvintes daí da Antena 102.
2: Vou errar o nome da
4: Muito
2: rádio.
4: Obrigado.
2: Nós que agradecemos. Vamos ver se vai dar tempo aqui, viu, amiga? Tem muito pedido aqui, o locutor fica perdido. Eu não sei se eu coloquei o áudio, se eu não coloquei, se eu atendi, se eu não atendi. Não, acho que... Ah, o Tom Barriga que não falou. Eu sabia que tinha alguém que não tinha falado ainda.
5: Bom dia, Rogério.
2: Bom dia. Estou aqui
5: escutando os modão teu aí, meu amigo.
2: Bom, Tom?
5: Toca um modão pra nós aí.
2: Tom Barriga de Urânia.
5: Se der pra você tocar, toca a vaquinha com o trio Parada Dura.
2: Já tocou mais cedo.
5: Então, bom dia.
2: Bom dia.
5: Bom final de semana pra você.
2: Igualmente, querido. Tom Barriga, motorista de ônibus da Prefeitura, cidade de Urânia. Um abraço aos amigos da querida vizinha cidade de Urânia. Lá o Toinho também, Toinho Móveis Fase, participou cedo, não tinha mandado o alô dele ainda não. O locutor fica perdido, agora os irmãos Santos, Valdir e Valmir Santos. Às vezes eles pedem, não dá tempo de tocar. O Valdir gosta dessa música aqui, ó. E o Lina Perobinha, e o Chico Polícia, e o João Luiz da Gromec, um abraço a todo mundo na Gromec, o Shopping Rural. Alô, Geraldo Mac, 8:17. Ó, no ritmo da moda, hein? Aê! Segundo.

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2: Oito e 21, aos amigos caminhoneiros, carreteiros do Brasil, a turma do Volante Grande. Como diz Juliano Reis, vai também para

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2: Rogerinho do céu, Marcão já tá me dando azia aqui, ó. Só tá que pede o número do Borjão. Eu já passei e ele continua pedindo. Pai eterno, fala pra ele que hoje é sábado. Eu tô limpando meu barraco.
3: É, limpa o barraco aí, senhor, que hoje é dia. Se fosse só pra você que ele dá trabalho, tá bom. Ó, outro que dá trabalho aqui. Eu não sei se é o Panquinho ou o Citoledo. Se for o Panquinho é mais suave. Agora, se for o Citoledo é problema, hein?
4: Bom dia, meu amigo Rogério de Sá. É o Marcinho de Salete para o Jalão. Mais um final de semana abençoado.
3: É o Panquinha.
4: Aquele abração para todos da rádio.
3: Aí, Adriano, Panquinha.
4: Meus amigos e amigas do Supermercados Proença. E manda aquela moda top para nós, hein, amigão? Uma música chonada aí.
3: Opa!
4: Pode ser do Zezé ou do Leonardo.
3: Ó, do Leonardo.
4: Um abraço, Rogério. Não, tudo de bom. Bom final de semana.
3: Só depois do inverno. Ô, Xuxa, tá bom?
5: Bom dia, tudo bem? Rogério de Sá. Ó, estarei lá no salão às 9 horas. Inicia às 9 hoje. Bom dia.
3: Bom dia. Vou lá fazer aquela hidratação nos belos e te pagar, hein? Eu lembrei essa semana que eu tô devendo pro Xuxa, tem que acertar. Fui pagar no sábado, falei, passa o cartão aí, Xuxa. Ele falou, não, deu problema na maquininha aqui. Traz em mano, sabe que vem é hoje. Tem que ir lá e fazer hidratação, porque de noite tem que ir lá na gravação do DVD da Duda Franco, se Deus quiser, Adriana. Alô, Sérgio Zara. O que foi esse pó?
6: Rogerinho.
3: Oi.
6: Rogerinho.
3: Rogerinho.
6: Fala bom dia pra Sandra Brita aí pra mim e pros demais, aí pra todos os nossos amigos aí. Um abraço.
3: Valeu, Cipó. Tá falado, querido. Quer ir mais? Calma aí. Não, esquenta a cabeça não. Ó, agora, gente, prepara que é o podcast agora do Caruço, hein?
7: A rádio é top. O programa é 10. O locutor é pedra 90. Os ouvintes da Antena 102 é nota 1000. Meu amigo Rogério, bom dia.
3: Bom dia, Caruso.
7: Ó, quero lembrar você que mais tarde eu tô te esperando lá no Palácio dos Bar para nós comer um salgado junto lá, viu?
3: Opa, vamos sim, vamos sim.
7: Manda um abraço aí a todos os ouvintes da Antena 102, com o maior carinho desse amigo de vocês, o João Caruso, tecladista da banda Teteia. E desejar os nossos parabéns
3: e
7: muitos
3: também.
7: Anos de vida, saúde, paz, felicidade pro nosso amigo Oswaldo Sertanejo, para quem conhece como Oswaldo Sertanejo, e o real é Oswaldo Marconato, né?
3: Claro,
7: o nosso
3: claro.
7: Grande cantor Oswaldo
3: Isso.
7: Sertanejo.
3: Fã
7: o cover de Tunique Tinoco,
3: é
7: igual
3: fanzaço.
7: Ele não tem não, viu?
3: Canta muito.
7: É nóis, um bom dia para você.
3: Que beleza.
7: Fica com Deus.
3: Beleza.
7: Saúde e paz pra todo mundo.
3: Obrigado, Caruso. Um abraço, Oswaldo Marconato, Oswaldo Sertanejo, de aniversariante de hoje. Valeu, meu querido. Almoço aqui com voz de locutor, hein, Marcão?
8: Fala, Rogério. Bom dia.
3: Bom dia.
8: Sábado, hein? Que bom. Gostoso demais, hein?
3: Aí aqui.
8: Ó, toca um som pra gente aí. 60 dias apaixonados com Chitãozinho e Chororó pra gente matar a saudade. Beleza? Forte abraço pra você aí e pra todos que estão ouvindo Antena 102.
3: Valeu, querido. O pedido não consigo mais, gente. É muitos pedidos, muita gente querendo falar. Peço desculpas. Quem não conseguir atender hoje, outro dia eu vou atendendo. Atender a Cris. Cris Estética, lá do Salão de Beleza. Alô, Márcio, todo o pessoal. Sabe, às vezes a Cris Pedro não dá tempo de tocar. E o bode todo sábado ele quer que esse bode berra. Ô, bode, tem que ver, bode. Se não dá tempo, bode. Se não, eu coloco na minha programação de manhã. Amanhã eu não vou nem pegar pedido, gente, porque eu não tô dando conta, não. Eu tô ficando acuado, apavorado. De vez em quando eu tenho que esparecer minha mente. Segura. É.

0: Rogerinho, meu amigo, Laerte Junqueira no ar de novo. Eu dei uma parada pra ir no mercado, mas nós está aqui. Firme na antena de novo. E, ó, contagem regressiva, hein? Pra hoje à tarde, hein? Duda Franca, hein? Não esquece, não, boiadeiro. Não esquece, não, hein? Nós já estamos aguardando vocês aqui. Beleza? Posso contar com, com a sua presença e da Adriana e do pessoal? E do
1: Sara.
0: Pessoal lá, o. Todo o pessoal de Jardim,
1: vai sim,
0: né?
1: Muita vai gente. Né? Barracão é assombrado.
0: Adriana Pasquim.
1: Isso.
0: O esposo.
1: É o Zara, é o Zara. Isso. Vamos dar uma carona, vamos levar de caminhonete pra gente chegar aí, se Deus quiser, viu, Lars? Se Deus quiser, estaremos chegando aí à tarde. Vou até no Xuxa ajeitar o cabelo agora, daqui a pouco. Ei, o Corinho vai, Corinho vai. Uma pena que o Bode Velho não vai poder ir, mas muita gente vai. O Bode Velho vem pra Fernandópolis, o Corinho vai, o Laírto, o irmão dele vai também, o Laércio, a família Junqueira, o pessoal aí de São João de Iracema, um abração. Vai o Laírto, vai a Eliana, o filho vem de Rio Preto pra ir também, o Felipe, a namorada dele, a Fernanda e toda a galera. E Laírto, ó, hoje é a gravação do DVD da Doma. O povo da minha cua, né? Que o Lard falou, não aguenta beber leite. Ó, hoje a gravação do DVD da Duda Franca aí no gerente São João de Iracema, se Deus quiser um grande sucesso. Dió churrasqueiro, Janete cozinheira, e o festão e muita moda boa. E depois da gravação do DVD vai ter um show ainda, hein? A partir das 6 da tarde. Vou, se Deus quiser, vou sim, Adriana. Opa! Se Deus quiser, vou com você, com o Sérgio aí, com o pessoal. A gente vai de caminhonete. E 8h33. E é o seguinte, então, e aí, convidando vocês, todo mundo, pra ir na gravação do DVD da Duda Franca. Já vendeu os ingressos, já ajeitou, já coisa e tal. Porque tem que programar a comida, ter o churrascão. E muita gente vai, e o chão vai tremer lá no gerente, em São João de Iracema. E se tomara de que seja um grande sucesso, depois vai ter show, vai continuar e top demais. Deus abençoe, grande abraço ao Zé Carlos, Edilane, Duda Franco, todo o pessoal aí, muito sucesso. E, gente, em 19 de setembro, quero convidar todo mundo pra esse evento aqui, ó, que vai arrebentar, vai tremer o Vila Rock em Jales, hein? Quem gosta de moda boa, esse ano vem com muitas novidades, duplas diferentes, você já pode comprando aí com o Marcão do Adriano Veículos, com o Zetão Mies ou com o Gilmar Cabeleireiro lá no Jaquibê, o salão dele, o Moço do Arapuã. Um abraço pro Gilmar, pro Guilherme Viola, pra Antonella e Ana Paula também, pessoal que mora no Jardim Arapuã. Cido Pasqui, Cido Pasqui, será que o guitarrista vai estar lá, hein? Acho que o Cido vai, o Cido guitarrista, um abraço, Cido Pasqui.
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1: O cowboy apaixonado de vinho do Brasil, bom dia.
6: Bom dia, Rogério. Salvador. Passando aqui pra desejar um feliz aniversário lá pro meu irmão, o Valdecir, conhecido como Zico. Mas não é aquele Zico que era da seleção, não. É o Zico daqui de já, lá da Coab do Arapuã, 7.0. Desejar pra ele um ótimo final de semana pra todos. Fui!
1: Valeu, Devinha do Brasil, ó, presente pro irmão na Arte.

0: gente.
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5: A Maria Aparecida de Fátima Paulista pediu. Quem gosta muito dessa música de Amado Batista, especialmente, é o Ciro Cecílio. Quem gosta também é Dona Alzira, mamãe do Walter Júnior, do Marcelo e da artista plástica Rosângela Schiaparini. Um abraço. Segura!

0: Bom dia, doutor Rogério de Sá. Aqui é o Galã. Falou? Mandou uma música aí pra mim. E pra Adelaide. Tá trabalhando lá na tia. Falou? Já tá, um abraço.
1: Um abraço ao pessoal no Fogão Aleia da Tia. Um abraço a você, meu querido Galã. Valeu, Galã. Já são 8h44. Gente do céu, tô atrasado aqui.
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3: 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Falando em romantismo, essa música foi cantada em versão popular pelo Roberto Carlos. A saudosa Lourdes do Arapuã, Maria de Lourdes Soares Oliveira, um abraço às filhas, aos familiares da Dona Lourdes, adorava essa música. João

0: Música bonita demais. Eu gosto. Faltando 6 para as 9 na antena. Oi, Panquinha.
1: Bom dia, Rogério de Sá. Eu de novo, Marcinho de Salete. Agora o abraço vai para os meus amigos e amigas do Sacaxita, Avenida e Rua 8. Um bom trabalho a todos aí. E depois você manda um modão para eles também. Pode ser do César e Paulinho. Falou, abração, amigo.
0: Valeu, valeu. Vou ficar devendo a do César e Paulinho. Vamos tocar uma última de hoje com o João Paulo e Daniel. Daqui a pouquinho eu volto para encerrar o programa.
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5: Orivaldo Buarque, o Internacional Boquinho, que é fã de Elton John, já chegou por aqui. Vai tocar da sequência programação Antena com Bom Dia, neste sabadão gostoso. Boquinho é um cara do rádio, um cara gente boa. Já tá, chegou fungando no meu cangote aqui. No bom sentido, né, gente? Pelo amor de Deus, ó. O Daniel, ele já foi, eu também já tô indo. Não vou de avião não, viu? Ô, Boquinho. O Andrezinho da Irlanda ficou de vir aqui, Boquinho. Eu acho que não veio não, viu, Boquinho? Chegou não. É. Pode ser que ele chegue no seu horário.

0: Unha frita no
1: qualquer
0: tacho.
1: Qualquer coisa leva lá no Laurindo.
0: Nós leva lá. Não, nós vamos levar lá. Nós vamos levar lá. Essa leitura já é pra levar lá. Isso, vamos levar lá, cantar os bordões e fritar.
1: Isso aí, pronto. Joaquim, já são 9 horas da manhã, bom trabalho pra você.
0: Obrigado. E nós vamos até o meio-dia aí. Meio-dia vem o Cléo Garcia, depois vem o Anderson Cleiton atrás. Sabadão. À tarde. Hoje é sabadão.
1: Sabadão.
0: Hoje é dia de festa, dia de alegria, isso dia de sucesso, dia de tomar uma breja.
1: É isso aí.
0: Mas beba com moderação, viu?
1: Sempre,
0: é, sempre.
1: Direção,
0: é,
1: não combina.
0: Sempre. Não.
1: Falou bonito.
0: Dirigir, se dirigir, não bebe.
1: Isso aí.
0: Se beber, não dirige.
1: Chama o Boquinha.
0: Se beber.
1: Valeu. Se for horas vagas, tiver motorista, o Boquinha vai.
0: Não, vou.
1: Ô,
0: Boquinha, vou.
1: Sabe quem tá chegando aqui, ó? O seu Valdecir, rapaz. Ó.
2: Bom dia, Dissá. E o Cabeçudão.
1: O Caixote é o Cabeçudo.
2: Manda um abraço aí pro nosso querido padeiro, da nossa cidade, nossa região. E eu conheço o Zico, hein? O meu xará.
1: Ah, o irmão do cowboy.
2: Conheço ele, mora aqui pra baixo de casa.
1: Beleza.
2: Alô, fui.
1: Valeu, Fábio Pedro, valeu, Mário do ar-condicionado. Ô, Boquinho, o Ganso vai chegar falando umas coisas de nós aqui, quer ver?
0: Deixa
1: pode falar.
0: Deixa eu pôr o fone,
1: deixa eu pôr o fone. Põe aí pra você ouvir o Ganso.
0: Cê... Vamos lá, deixa eu ver.
1: Metade é mentira.
0: Vamos ver.
1: Ah. Esse metade é mentira, Boquinha, ó.
0: Vai.
1: Fala, Ganso. Bom dia.
3: Bom dia, meus Thundercats. Aqui é o Gansinho, o faraó lindo, lindo, lindo, que tudo sabe, tudo vê. Mesmo à distância, às vezes, é o locutor mais lindo.
1: Começou
3: de Jales,
1: mentindo,
3: de toda a região. De Rio Preto até a barranca do Rio Araguaia, do Pantanal. Depois que você fez essa chapinha, cortou esse cabelo na régua, você tá um espetáculo.
1: Emagreceu,
3: tá bonito, tá cheiroso. Sabe onde que eu tô?
1: Oi, onde?
3: Tô aqui no Pantanal, meu mentira, amigo, pescando, de férias, é. Peguei dois, não pode falar jacaré, né? Dois jacaré e sorteio também, que não pode mexer com bicho.
1: É, cuidado ambiental, galera.
3: Tomei um banho de rio agora e tô indo almoçar já, porque aqui almoça cedo. Aqui almoça cedo.
0: Pega
3: tchau,
0: o galo,
3: meu querido.
0: Pega o galo de pijama. Viu, Gansinho, faraó? É o seguinte, o Rogério tá com chapinha, ó. Mas não, o cabelo tá encaracolado. Encaracolado agora.
1: É o que eu molhei.
0: É, encaracolado. E cavanhaque agora, rapaz. Ele tá de cavanhaque agora, rapaz. Olha só.
1: Ai, meu Deus do céu.
0: Mas beleza.
1: Valeu, valeu, Boquinho. Ó, agradecendo com muito carinho. 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
0: A conveniência, é, opa, aqui.
1: Da Avenida João Amadeu.
0: Que bacana, que legal,
1: top, show,
0: e uma belíssima oficial. Conveniência, viu?
1: Top,
0: belíssima conveniência,
1: também,
0: parabéns, viu, parabéns, parabéns, parabéns, parabéns.
1: Show de bola. Vou deixar os outros áudios pro Boquinha aqui, do Dió, das pessoas que participaram, e o pessoal vai continuar participando, claro, Antena 102, 40 anos de sucesso. Heleria Rodrigues com a gente também, Ótica Exata do Belão, Silva Drogas, Drogaria Total, tem troca de figurinhas lá em frente a Silva Drogas hoje, hein? Parabéns ao Joãozinho, todo o pessoal da Silva Drogas. 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O Boquinha vai me permitir com certeza deixar tocando essa última aqui, ó, que a música é boa. Vê se você aprova essa música aí, Boquinha, ó.
0: Vamos ver.
1: Anuncia essa música aí, faz favor.
0: Vamos lá.
1: Ó.
0: João Paulo e Daniel matando saudades, apaixonado por você.
1: Masqueira, valeu, Ori. O Internacional, o Boquinha, mais um modão na antena. Bom sábado, gente, fui, tchau.
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Bom dia, bom dia, bom dia, mas bom dia mesmo. 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

dia, mas bom dia mesmo. Hoje, sabadão, dia 23 de maio de 2026. A partir de agora, Boquinho contigo até o meio-dia. Você ligando 3632-0161 e pode mandar o seu recado pelo WhatsApp também, viu? Com a 997359981. Vamos juntos fazendo uma festa bonita, uma festa gostosa, uma festa maravilhosa. Sábado, galera, bom dia! E vamos chacoalhando o esqueleto, começando com ele, Zeca Pagodinho, Caviar Sucesso.

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10: Legal, 9 horas e 22 minutos, 9h22. Bom dia, Antena. Bom dia, Fábio Pedro.
11: Olá, Boquinho. Bom dia, meu amigo. Tudo bom contigo?
10: Beleza, bom dia.
11: Espero que sim. Tudo na graça de Deus. É, tenha um excelente sábado, você e toda a galera da Antena 102, tá bom? Hoje eu gostaria de ouvir a música Junto a Ti, com Alex Servente, tá bom? É uma música espanhola cantada por esse cantor mexicano. Ou Junto a Ti com Alex Servente. Forte abraço, tchau, tchau.

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7: Bom dia, mas bom dia mesmo. Alô, minha amiga Irene, já tá tirando a poeirinha da garganta, esquentando a garganta, né, Irene? Tá aí no Paulinho, Irene? Aí no Paulinho Supermercado, lá no Santos Expedito. Alô, Paulinho, alô, Tati, alô, Tony. Um bom dia pra vocês e um bom trabalho aí, viu? Bom trabalho, ok? Mandar um abraço aqui também, meu amigo Ronaldo, grande Ronaldo. Tamo junto, meu irmãozinho. Ronaldo, tá aí, o grande cantor, grande artista, meu grande amigo. Parabéns pelo esse grande talento aí, viu, Ronaldão? Um abração pra você, irmãozinho. Um abração, que Deus continue te abençoando, viu? Beleza? Alô, minha amiga Sandrinha Brito. A Sandrinha Brito falou assim: Boquinho, toca Renan e Raí. Então vamos tocar Renan e Raí. Alô, Sandrinha Brito. Olha o modão bonito do Renan e Raí, ó. Um beijão pra você, minha amiga. Que Deus te abençoe. Renan e Raí, chorei no sinal.

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0: Ribe Pardinho, foi pro meu amigo César Zagolim. Alô, César Zagolim, o nosso abraço, meu irmãozinho. César Zagolim é empresário jalesense da Zagolim Manutenção de Máquinas, né, César? Um abração pra você, meu irmãozinho. Muito obrigado aí pelo carinho da audiência também, sempre, sempre na sintonia, né? Ô Cipó, tá tudo. Cipó. Ô Cipó, olá, Cipó.
1: Ô Boquinha, você tá bom? Bom dia, meu amigo. Bom dia.
0: Bom dia.
1: Tá, pessoa?
0: Bom dia.
1: Você manda um beijo pra Sandra Brito, manda um beijo pra mim também, Boquinha. Um abraço. Bom dia de sábado pro senhor e os demais ouvintes da Antena.
0: Muito bem. Ô Cipó, um beijo pra você, Cipó. Esse pô, velho de guerra. 9h45, alô Sandrinha Brito, um beijão pra você, minha amiga. Muito obrigado pelo carinho da audiência, viu? Vamos ao pequeno break, eu volto rapidinho trazendo muito mais aqui, ó, na melhor, a mais ouvida.
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0: Bom dia, Antena, 9h48, mandar um bom dia aqui, deixa eu ver, mandando pelo WhatsApp aqui. Alô, Neuza, bom dia, Neuza, um beijão pra você, minha amiga, muito obrigado pelo carinho da audiência, viu, Neuza? Um ótimo sábado e um bom final de semana também, sempre, sempre na sintonia, né? Mandar um abraço pra minha amiga Irene, alô, Luizão, vamos tocar o Goiânia Paranaense pra vocês nesse bloco agora, viu? Beleza pura? Alô, Irene, alô, Luizão, nosso abraço, nossos amigos, nossos irmãos aí, né? 9h49, alô, deixa eu ver aqui, mandando também o WhatsApp pra nós aqui, deixa eu ver aqui, a Rose, alô, Rose, Rose de Oliveira, ô, Rose, um beijão pra você, minha amiga, um ótimo sábado, feliz sábado pra você também, viu, Rose? Muito obrigado aí pelo carinho da audiência, sempre, sempre aí, na sintonia, ouvindo a Antena 102, a rádio da sua cidade. Bom dia, alegrando essa manhã super gostosa de sábado.
8: Bom dia, Boquinho.
0: Bom dia.
8: Até Deus e Santa Fé. Ô, Boquinho, se possível, toca um Edson e o show pra mim. Qualquer música deles, tá bom? Um ótimo fim de semana pra todos vocês aí. Obrigada. Cleusa Tassi, Santa Fé.
0: Alô, Creuza de Santa Fé do Sul, nosso abraço, minha amiga.

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5: 10:04, 10:04, bom dia Antena, nessa manhã super gostosa. Manda um abraço aqui, deixa eu ver. Alô Emerson, nosso abraço, Emerson, da linda cidade de Urânia, tá na escuta lá em Urânia, fazendo uma cobertura e ouvindo o Boquinha, né? Ó que beleza, ouvindo a Antena, manda uma boa aí pra nós, vou mandar um modão pra vocês aqui agora, viu? Emerson, pro Sidão, o João, né? Na casa do Barão. Tá aí na casa do Barão fazendo uma cobertura, né, moçada? Bom trabalho aí, viu, moçada? Na linda cidade de Urânia, na casa do Barão, o Sidão, o João, o Emerson, um abração pra vocês aí, viu? Bom trabalho, viu? Bom trabalho e que Deus abençoe vocês, um ótimo sábado, um bom final de semana, viu, moçada? Aí na casa do Barão, em Urânia, manda um abraço aqui também pro meu amigo Marcos, grande Marcos, tá ouvindo o Boquinha, né, Marcos? Tá na rodovia, tá ouvindo o Boquinha, meu grande amigo de longas datas, grande Marcos, um abração pra você, viu? Um abração pra você, muito obrigado pela audiência. O meu amigo César Zagolin também na sintonia. Alô, Zé Carlos, o pessoal do Bar do Sapo Seco no Jaque B. Abração pra vocês também aí, viu, gente? Um abração aí e um ótimo sábado, um bom final de semana pra vocês, viu? Muito obrigado pela audiência. Meu amigo Manezinho da Fazenda Santa Fátima em Santo Antônio do Aracanguá.
6: Bom dia, amigo.

0: meu amigo Boquinho. Ô, Manezinho, ô, Manezinho de novo.
1: Ô, Manezinho.
0: Ô, Boquinho, toca um modão aí pra nós aí do Renan e Raí.
1: Opa.
0: Ô, manda aí pro Everaldão aí de Guzolândia, aí pra Dona Dina, pra Dona Santa, pra Mariana, Maria Vitória, o Aguinaldo, Mané Careca. Toca um aí do Renan Raí. Escolhe aí pra nós e manda pra nós, Boquinho. Um abraço.

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2: É a previsão do tempo, os termômetros marcando 22 graus e noite com muitas nuvens hoje. Noite com muitas nuvens hoje, sol com muitas nuvens durante o dia, períodos de céu nublado e noite com muitas nuvens hoje. Amanhã, que é domingo, nós teremos amanhã a mínima 19 graus, a máxima 28 graus, sol com pancadas de chuva de manhã e muitas nuvens à tarde e à noite o tempo fica firme. A mínima 19, a máxima 28 graus amanhã.

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1: 10 horas e 16 minutos, 10 e 16. Bom dia, Antena. E você curtindo a melhor programação do Brasil. Eita, alô, Zé Carlos. Zé Carlos, Eduardo Sapo Seco, a galera. Aguenta bebe leite, Zé Carlos.
2: Ei, Boquinho, você é o cara, hein, Boquinho? Galera aqui, tudo aqui. Eu falei assim, quer ver? O Boquinho vai mandar um abraço pra nós aqui. Aí eu mandei uma figurinha pra você, você já mandou aquele abraço pra nós, que a galera que festejou aqui, tá? Abraço, Boquinho, sucesso aí no teu programa.
1: Obrigado, meu irmãozinho. E vou falar com vocês, as figurinhas aí, ó. É tudo figurinha marcada aí, ó. Não aguenta bebe leite, chapei, véi. Alô, Zé Carlos, abração pra toda a galera aí, ó. Um ótimo sábado pra vocês aí, que Deus abençoe vocês, ok? 10 e 16, minha amiga Irene, segura aí, Irene. 120, 150, 200 quilômetros por hora com o cantor Leonardo.
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0: Legal, 10 horas e 45 minutos. Jean Giovanni, o grande amor da minha vida, grande sucesso. Alô, cowboy apaixonado. Ê, cowboy, ó. É, hoje tem aniversário, né? É, hoje tem aniversário, né, cowboy?
1: Bom dia, meu amigo Boquim. Ótimo final de semana. Passando para avisar que hoje é sábado. E eu acho que já pode, né?
0: Já pode, né? Valeu, Devan. Abração pra você, meu irmãozinho. Alô, meu grande amigo comunicador da Antena 102 FM, Rogério de Sá. Alô, Rogério.
2: Bom dia, Boquinho. 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Realmente está muito gostoso aqui, Boquinho, muita gente, top demais. Bom dia, Valdecir.
3: Bom dia, Rogério, tudo bem? Como é que você
2: Caio, tá? Na verdade, Caio?
3: Isso.
2: Estou confundindo Valdecir e Caio. 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
0: 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E que sejam bem-vindos e muito sucesso pra vocês aí. 10h50, bom dia!
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0: É o Alçapão, Bruno e Marrone.

0: 3 minutos, Alçapão, Bruno e Marrone, aqui nas ondas da Antena 102, a rádio da sua cidade, você curtindo aí a melhor programação do Brasil, né, gente? Que beleza! Manda um abraço aqui, manda um abraço pro Cowboy, ô Deva, hoje é aniversário do Zicão, né? Seu irmão, né? Aniversário do Zico, hoje, eita!
1: Alô, Boquinho, hoje é aniversário do meu irmão Valdecir, famoso Zico. O famoso, não é o famoso Zico não, tá? Não é aquele Zico que jogou na seleção, no Flamengo, jogou, não. É o Zico aqui de Jasmeiro, lá da Coab do Arapuã, famoso Zicão.
0: Falou, Zicão, parabéns, felicidades, que Deus te abençoe, que essa data se repita por muitos e muitos anos, viu? Alô, Marquinhos Camburão, meu grande amigo.
2: Bom dia, meu amigo Boquinho.
0: Bom
2: dia. Tudo bem aí, meu amigo?
0: Beleza.
2: Estamos aqui no bar do Zé, bar do Sapo Seco, tá? Eita. Galera em geral aqui, ó.
0: Aí, bonito.
2: Mandou uma música chonada pra nós aqui, ó. O Zé tá na expectativa tua aqui, ó. Esperando.
0: Opa.
2: Um abraço, estamos comendo um escabeche aqui, ó.
0: Olha.
2: Falou, meu amigo. Marquinhos Camburão, um abraço.
0: Que beleza, Marquinhos. Rapaz, bom demais, né? Ô Zé, um abração pra vocês aí no bar do Sapo Seco, no Jaquibê, viu, galera? Um abração pra todos aí, ó. Um ótimo sábado, viu? Eita, alô, minha amiga, minha grande amiga Nadir. A Nadir é fã da dupla Zezé de Camargo e Luciano. Nadir, aí, ó, segura, Nadir, ó. Aí pra você, ó. Ó que modão bonito, ó. A saudade é uma pedra. Zezé de Camargo e Luciano aqui nas ondas da Antena.

0: 10h59, a saudade é uma pedra, Zezé de Camargo e Luciana aqui nas ondas da antena. E manda um abraço pra Regiane também agora, né, Regiane? Tá ouvindo o Boquinho? Um abração, Regiane.
1: Bom dia, Boquinho. Aqui é a Regiane Rodrigues da Silva. Eu queria ouvir a música Pássaro de Fogo com a Paula Fernandes.
0: Opa, vamos tocar sim, viu, Regiane? Paula Fernandes, Pássaro de Fogo, né? Deixando a última do Bom Dia Antena. E eu volto daqui a pouquinho com o Antena Retrô, as velhinhas que marcaram época.

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1: Antena Retro, esta é a sua ZYD 937, canal 272, Antena 102, a rádio da sua cidade. E por aqui, Boquinho, até ao meio-dia, trazendo as melhores, as músicas que marcaram época. É o Antena Retro que já está no ar aqui nas ondas da Antena, hoje sabadão, 23 de maio de 2026. O nosso bom dia, o nosso abraço já está no ar. O Antena Retro, as velhinhas que marcaram época.
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2: Legal, 11 horas e 18 minutos. É o Antena Retrô aqui nas ondas da antena. Deixa eu mandar um abraço aqui pro Ademir. Alô, Ademir. Grande Ademir. Tá aí, né? Aniversário do Júnior hoje, Ademir. Eita.
3: Ô, Bock. Bom dia, meu amigo. Já tá bom?
2: Bom dia, bom dia.
3: Manda da Luciana Bock lá de Espírito Minucci. Como é que tá?
2: São os primos
3: do Bock. Tô aqui, agora aqui, ó. Hoje é aniversário do Júnior, da tia Creuza.
2: Ô, Júnior!
3: Diz ele, 60 anos tá fazendo. Diz ele, hoje à noite, aqui no. No. Barracão dos advogados aqui. Saindo aqui pra. Tá de pé do Proença aqui. Nós estamos aqui.
2: Beleza.
3: À noite, estamos aqui organizando aqui agora. Aniversário do Júnior hoje. À noite, estamos aqui, pra cá. Por cá. Beleza? Um abraço, tô curtindo aqui, ó. As modão aqui dos antigos, que o Júnior gosta. Ô, Boquinha.
2: Um abraço.
3: Ademir.
2: Ô, Ademir, um abração pra você. São os primos do Boquinha aí. Ô, Júnior, parabéns, felicidades, que Deus te abençoe. Muita saúde, muita paz, muito sucesso pra você, viu? Que as coisas boas e belas da vida aconteçam pra você. Ó, tá que beleza, hein? Ei, parabéns, Júnior. Alô, Irene. Alô, Luizão aí no Paulinho Supermercado do Santos Expedito. Ó o modão aqui, Irene, ó. Ó, vamos lá, ó, ó. Ó que modão bonito, Irene, ó. Segura. Words matando saudades.

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0: 11h33, Tarzan Boy, grande sucesso, matando saudades aqui nas ondas da Antena 102. Alô, Sandrinha Brito, nosso abraço. Alô, Paulinho, aí no Ribeirão Lagoa. Paulinha, Mio, Vitinho, seu Paulo. Abração, Paulinho, já pode, meu patrão. Aí, bonito, nosso abraço, Paulinho. Alô, Júnior, é, primo do Boquinha, recebemos parabéns da Creuza, esposa. Recebemos parabéns de toda a família e amigos, né? Eita, que beleza, Júnior, parabéns. E olha aqui, muita saúde, muita paz, muito sucesso pra você, viu? Que as coisas boas e belas da vida aconteçam pra você, ok? Completando seu aniversário hoje, 27 anos de casados também, ó, que maravilha, hein? Que benção, né? Um abraço, viu, Júnior? Parabéns, que Deus te abençoe e continua te abençoando, viu? O nosso abraço, nosso carinho. Alô, Beto, Beto da Beto Autorizada, pra galera da Casa Mac, pessoal da Casa Mac aí, ó, ouvindo um pouquinho. Um abração pra vocês, viu, gente? Pessoal da Casa Mac, principalmente pra Charles. Ei, pra Charles, que maravilha. Nosso abraço, Beto, da Beto, Beto Autorizada, muito obrigado pela audiência. Alô, meu amigo Percival, também na sintonia.
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11h55, Antena Retro, as velhinhas que marcaram época. Vamos chegando ao final da primeira hora do Antena Retro. E vamos deixando o último bloco. Daqui a pouco tem Cléo Garcia. E às 15h tem Anderson Cleiton. Um abraço do Boquinho pra todos, fiquem com Deus, que Deus abençoe cada um de vocês. E a gente se fala amanhã. Amanhã é segunda-feira. A gente fala segunda-feira, às 15h, com o Rádio Raiz, ok? Um abraço, daqui a pouco tem Cléo Garcia e às 15h, Anderson Cleiton. Um abraço a todos, um bom final.

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8: E aí, gente, tudo de bom pra você ligado aí na melhor e mais ouvida? Pois é, tarde de sábado e a gente vai aí invadindo, né, sua tarde com o melhor do flashback. Tá pintando a segunda parte do Antena Retrô. Pode aumentar o volume do seu rádio. Muita coisa bacana pintando aí na edição especial de sábado

0: O som do London Beat no Antena Retro. I've been thinking about you. Boa tarde.
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0: O sucesso do passado pra você, King Cobra, Iron Eagle, no Antena Retrô.
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0: Ana Castela com Léo Foguete, Sem Você. Antena 102 tocando só sucesso aí no seu sábado. Estamos de volta em instantes, né? Depois do bloco, trazendo aí mais músicas, mais sucesso no seu sabadão.
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Anderson Creito. Anderson Creito, a explosão do rádio, dinâmico, sabe, é perfeito. Anderson Creito é um homem direito. Antena 102, Arena 102, só sucesso. Sorte o povo, o Anderson Creito começar esse Arena 102 às 3 horas. Ô Luiz, você tá mexendo com essa luz aí? Cê não, ô Luiz, você entende nada não, você vai pôr fogo na casa. Mas você tá mexendo nessa luz, hein, Luiz? Você não é gênio? Para de mexer nisso aí, menino. Você não é gênio? Para de mexer nessa luz. 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Toca aí pra nós aí qualquer música aí, ô São Creito aí do Queen. Falou pra galera, o Luiz quer ouvir o Queen hoje. Falou, São Creito, abração aí, menino. Tchau, tchau, mundo de 12, abraço.

amigo Anderson Cleito. Boa tarde, Sérgio Polveiro. Manda um alôzão lá pra galera lá no Bar do Rafa. É o Adrianão, da Perfect Polimenta, Vanessa Polveiro, Nicolas, o famoso Mandi lá, né? Também o Robinho Porco, o Guilherme, cara de égua lá. Manda pro Anderson também, o Robertão do Aporé, o Luiz Carranço, o Juninho, toda a galera em peso aí. Toca o modão aí pra nós aí, Anderson Cleito. Aquele abraço!

0: Olá, boa tarde. Tudo bem? Tá aqui a Francinês aqui de Mesópolis. Eu tô falando aqui meio estranho, sabe por quê? Eu sou piauiense. Sou recém-chegada. Entendeu? Manda um alô aqui pro nordestino. Pro nordestino, tô pegando, tomando conta aqui de Mesópolis e daqui, né? O povo a tudo.
1: E aí, meu amigo Anderson Cleito, tudo bem com você, garoto? O pessoal tá aqui no Vavá, hein? Só no truco. Alô, seu João! Ó, o João tá ali, hein? Cuidado com a luzinha, hein, João? Manda um abraço aí pra todos os meus amigos aí de Jales e região. Estamos aqui tomando uma geladinha. Ô, Anderson Cleito, tem um cara que vai dar um alô aí pra você aí, ó. Edmilson, filho de Jambucheiro. Não vem com propaganda aqui não, hein?
2: E aí, Edson Cleide, tudo bom? Edmilson Nalan aqui, no bairro Vavá, agradecer a minha amiga Sandra Brito que está aqui. Abraça todo mundo. E manda um tiro de 12 para todos os corintianos. Valeu, é nóis.
1: É nóis, aí eu gostei, né? Porque ele é corintiano. Alô, Anderson Cleide. Coloca essa motoca aí que eu tô doida para dar uma volta aqui no Jaque B, hein? É nóis, hein, meu amigo? Toca o modão de viola aí do Tião Carreiro Paidinho, beleza? Anderson Cleide, tá a explosão do Rádio.
3: Alô, Anderson Cleito, boa tarde. Aqui o Nenê. Manda um modão aqui pra galera da reunião. Ontem foi meu aniversário e tô comemorando hoje. Tchau, obrigado. Tiro de todos pra todos os ouvintes.
4: Tarde, Anderson, Jocimar, tamo junto, mais uma tarde no Arena 102.

0: Ô Anderson, se você puder filmar, gravar aí, você mandando um alô pra nós, eu te agradeço demais, sabe por quê? Porque aqui nós tá numa chácara e aqui ele tá tocando só bodão, um negócio de Bluetooth. Você grava aí falando pra nós, um abraço pra nós aí, você manda pra mim. Eu vou mostrar pros caras aqui. Se você puder, beleza? É nóis, hein?
1: Anderson Clayton, a explosão do rádio. Jânio Marina, sintonia até as 22 horas. Tamo junto, hein? Valeu. Um tiro de 12 e tchau, obrigado.
2: Boa, seu Clayton. Boa tarde. É o Agemir aqui no Jalão. Ouvindo o programa aí, desejando aí um sabadão abençoado aí pra você, a família, a minha, de todos que estão ouvindo o seu programa. E gostaria de ouvir uma moda aí do Rio Negro e Solimões, Na Sola da Bota. Ofereço pra vocês na rádio, os amigos, colegas e nós aqui em casa. Boa tarde, Anderson Cleito. Um bom trabalho aí, que Deus abençoa. E um bom final de semana, com muitas bênçãos, saúde e paz. Deus e Nossa Senhora no comando. Valeu, meu rei. Boa tarde aí, tudo de bom.

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tarde. Está começando o Arena 102, aqui da ZYD 937, canal 272, Rádio Antena 102 FM Jales, São Paulo. Mandando som alto e nítido para 5 estados da União: São Paulo, Minas, Mato Grosso, Mato Grosso do Sul e também Goiás. Mais de 100 cidades, mais de 100 municípios ligados diretamente na melhor da Antena 102. Hoje, sabadão, dia 23 de maio de 2026. Depois do boquinho, vamos nós, eu, Anderson Clayton, e toda a minha produção até as 22 horas. Portanto, até as 10 horas da noite, tocando na antena só.

Muito obrigado toda a equipe, muita gente chegando, dezenas de áudios logo no início, logo na abertura do Arena 102. Galera dos Paramotor de Jales, galera Revoada, equipe Revoada, muita gente. Bem, para que tudo transcorra de forma maravilhosa no Arena 102, vamos renovar a nossa fé. Vamos agora conduzir os nossos pensamentos aos céus. Conduzir os nossos pensamentos.

aniversário do Nenê da Vila União. Que Deus abençoe, Nenê. Todo o pessoal que estão por lá. Famílias inteiras ouvindo o nosso programa.

Príncipe fim de todas as coisas, estamos aqui, Senhor. Mais uma vez de corpo e alma, preparados mais do que nunca para apresentar o Arena 102. O Senhor é meu pastor e nada me faltará. Deitar-me faz em verdes pastos. O Senhor me guia mansamente às águas tranquilas. Refrigera minha alma. Guia-me pelas veredas da justiça, por amor do seu nome. Ó Senhor Jesus Cristo, como é bom pronunciar a palavra Jesus Cristo, sinônimo de ordem, de amor, de respeito. Ó Senhor Jesus Cristo, estendei as tuas mãos, ó Pai, e derramai-nos a sua bênção. Livrai-nos de todo ódio, de toda inveja, de toda falsidade, de toda maldade do ser humano. Dai-nos a paz, Senhor. Dai-nos a paz. Palmas, palmas. Estamos

0: Ô Anderson, se você puder filmar,
1: beleza, galera? Isso é só o começo. Bem, relógio marcando 3 horas e 20 minutos. Pode ter certeza, vai rolar muita adrenalina no Arena 102. Faremos juntos um

0: Beleza, galera, relógio marcando 3 horas e 25 minutos. Alô, produção, é só gravar pra galera lá. Olha só, aniversariante de hoje, sejam bem-vindos ao Arena 72, solta o vídeo ali, vamos lá? Claro que vocês ouvirão apenas o áudio, o vídeo vocês poderão conferir na nossa página no Instagram, vamos lá!
1: Alô, Anderson Cleiton, estamos aqui, ó, no aniversário do Sandrão, né, Sandrão? Não, é a arma do Sandrão, aqui, sabia, Anderson? Olha, Anderson Cleiton, o Sandrão de Paranapuã.
0: Alô, Sandrão!
1: Você é amigo teu pra caramba.
0: Sim, longa data.
1: Tamo por cá, tá o Django? Ó, o Django aqui, ó. O Django é o Alex mesmo. Ó, o Alex ali, ó, o Alex, ó. Olha o Anderson Cleiton, ó. Ó, o Alex aqui, ó, Alex. Dois Alex. Ó, o Carlão, Anderson Cleiton. Quando eu mando um vídeo, ó, o Carlão hoje aqui, ó. Tamo por cá, Carlão, ó. Anderson Cleiton, aqui, ó, a minha irmã. Anderson Cleiton. Tira o zóio, hein? Anderson Cleiton. Anderson Cleiton. Ó, o Vieira lá, um abraço. O Anderson Cleiton lá da rádio, da rádio. Ó, oh, gente boa demais, moço. Ó, o Turcão aí, ó. Tá o João Valério? Gostei pra caramba. O Anderson Cleiton, ele.
2: Um abraço, amigo aí.
1: É nóis. Tava aqui. Ó. Aí, Anderson Cleiton, ó. Chama.
0: Beleza, continua aqui, galera de Paranapuã.
2: Um abraço pro nosso amigo Sandrão.
0: Muita gente lá no aniversário do Sandrão de Paranapuã. Gente boníssima. Alô, Sandrão. Muita saúde, Sandrão.
2: Um abração.
1: Dá um tiro de 12 aí pra nós.
0: Beleza, aniversário do meu grande amigo, amigo de longa data, Sandrão de Paranapuã, pra vocês.

0: Rio Negro e Solimões, das ondas da Rádio Antena. 3 horas e 30 minutos.
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0: caminho aqui. Nós vamos pra Rubinéia hoje. Os equipamentos já tá aqui. Estamos chegando já em Santa Fé, passando por Santa Fé. Nós já vamos. O pessoal já vai decolar aqui por Rubinéia e vai voando até Jales hoje. Hoje esse é o trajeto aí da equipe. Manda um tiro de 12 aí pra equipe, o Val, o João, o Heitor. Beleza? Estamos já chegando por aqui e já já estamos aí por Jales.
1: Cleito, boa tarde, meu amigo. Aqui, ó, Clebão Salgadeiro,
2: boa tarde.
1: Já exposto, o Dinho já exposto, o Juliano aqui, ó, bombador de trator de camiseta rosa, mas tá bonito, tá alinhado o homem aqui, hein? Ah, rapaz, meu pé aqui, ó, Dirceu, aqui, que vai comigo aqui, ó, fazendo essa entrega de salgado. Você tá aqui no Jair Exposto aqui, ó, matar um porco agora do Carlão aqui, ó. O Dinho falou que é dele, mas não é do Carlão esse porco, viu? Dá um salve pra nós, dá, e o porco não tem rabo, dá um tiro de 12 pra nós aí.

sobrevoando toda a região, inclusive a querida cidade de Jales. Bom trabalho a vocês. Que Deus abençoe o vosso trabalho, trabalho belíssimo da equipe.

aí a música do Arena 102, que é tema da galera do Paramotor da cidade de Jales. Muito obrigado a vocês. Hoje saindo da cidade de Rubinéia, bonita cidade de Rubinéia, sobrevoando toda a região. Grande abraço, estarão com a gente até as 10 horas da noite, hein?

0: motor. Vamos faturar rapidinho, hein?
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0: Beleza, galera? Eu tenho o prazer de abrir o duelo de gigantes do Arena. 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
0: 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E eu fecho o duelo de gigantes, relógio marcando 3 horas e 45 minutos. 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
0: Ó a corneta do Arena. Ó a corneta do Arena, convidando toda a população. População de Jales e toda a região. Galera no Arena Internacional também.

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0: no tiro de 12 aí pra nós, que nós tá ligadinha na antena, 72. É isso aí.
1: Vai começar.
2: Gente, olha a altura do som aqui da nossa nobre ouvinte.
0: Boa tarde, Creito. Manda um tiro de 12 aí pra nós, que nós tá ligadinha na antena, 72. É isso aí.

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1: Galera, Luiz, que é o Vilquinho hoje. Falou, Anderson Clayton, tradição, né? O homem sabe trabalhar. Jeixa, sem cara de café, Alex. Aí, ó. Agora, Anderson Clayton, toca pra nós aí, né? Hoje eu vou mudar a rotina, hein? Toca aí pra nós aí qualquer música aí, Anderson Clayton, aí do Queen. Falou pra galera, Luiz, que é o Vilquinho hoje. Falou, Anderson Clayton. Abração, menino. Tchau, tchau, mundo de 12. Abraço!
2: Grande Tim Polveiro, o garoto propaganda do Café Poré. Essa música aqui do Queen, eu vou mandar especialmente ao pessoal da Ripalto e ao Lindo. Ele é fã da banda Queen. Tá aqui, ó.
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2: Alô, Paulinho, alô, Lindo! Toda a equipe de funcionários lá da Ripalto do Peças. Eu lembro o nome dos antigos funcionários, né? Os dinossauros da Ripalto. Como, por exemplo, Weber, Juninho, os irmãos, Zé Roberto e a moçada nova ali também. Sejam bem-vindos ao Arena, hein?

0: Meu amigo Tico da cidade de Urânia, Anderson, manda um alô, pessoal, na chácara do Guta aqui em Urânia. O bicho tá pegando e curtindo a explosão do rádio. Palmas a Urânia, palmas a quem da cidade de Urânia. Meu amigo Lecalhas, alô Lecalhas, Lecalhas, Anderson Cleita, explosão do rádio, sabadão não tem pra ninguém. Jales e região, ligados na explosão do rádio, muito obrigado. Manda um abraço a seu irmão de Votuporanga, da Rofã da Rações, tá ok, garoto? Solta o povo, solta o povo!
1: Tá, Anderson Cleita. Oi. Eu gostaria de ouvir a música da Ana Castela. Achu!
2: Eu sou aqui, a Elisa, daqui de Jardim.
1: Quero ouvir.
2: Quero ouvir. Pássaro de fogo.
0: Beleza. São dois pedidos, então faz o seguinte. Eu vou tocar o pedido da Sandra Brito, que é essa daqui, ó, do Tião Carreiro. Pessoal lá no bar do Vavá, cadê aqui o áudio dela?
3: Boa tarde, Anderson Cleito. Aqui é o Toninho Ortega da Coab. Eu tô na escuta aqui. Manda um alô lá pro Ricardo, pro Paulo, pro Edo, pro Juninho, Zé Roberto, lá, aquela turma boa da Ripauta. Muito obrigado, Deus abençoe.
0: Opa! Tiãozinho Ortega é o nome dele!

0: hein?
1: Sou o senhor.
0: Para nós, hein? Manda aqui pra todo mundo aqui que tá no bar do Vavá, falou? É. Anderson Cleiton, tá explosão do rádio.

0: Beleza, galera, Rosana Loyola tá aqui também. Anderson, manda um abraço, olha só que legal, ó. 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
1: Não se feito, amiga Ana. Manda uma arrumada aí pra mim aí, Tião. Verdadeiro de palavra. Peço pra todos que estão ouvindo aí. Eu peço meu primo Andrezinho na verdade, que tá em Jales. E manda um tiro de 12 pra ele, acelerado da motoca. E o grito é gostosinho. Alô, meu amigo. Obrigado.
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E eu peço o duelo de gigantes, relógio marcando 4:16. 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

beijo de idoso pro meu amigo lindo, meu parceiro, o Paulo também. Manda pros dois lá um time de idoso, eu esqueci deles. Senão depois ele fica cobrando, viu? Alô, manda bala aí.

0: tá adiante só um peito. Queria escutar a música do Matheus com Leite, onde canta o Sabiá. Se tocar, eu agradeço. Então, uma boa tarde. Estou aqui na escuta da Antena 102.
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0: tarde, meu amigo Anderson Freire. É o Manezinho de Santo Antônio do Aracanguá, aqui da Fazenda Santa Fátima. Manda um modão sonado aí pro Manezinho, que o Manezinho tá na sintonia desse programão maravilhoso, sonado. Um abração e fica com Deus. Escolhe um modão sonado aí e manda pro Manezinho.
1: Beleza, uma criança me pediu essa daqui, ó.
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3: Eu gostaria de ouvir a música da Ana Castela.

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Juliana Eliezer, a esse horário eles devem estar lá na fazenda deles. Ó, pessoal, 374 é só mandar o áudio, tá, pessoal? Esse número de WhatsApp não recebe ligações, é só mandar o áudio, tá ok? 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Alô, garotinha Livre, um abraço a vocês! 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

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Anderson, boa tarde, tudo bem? Valeu, quem é aqui? Ah, o Betinho da Delaci, o Betinho. Que legal, cara, seja bem-vindo, teu sogro já passou por aqui, viu? Pancadão. 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

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Terra do Javier Milei.

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Relógio marcando 4 horas e 47 minutos ao vivaço, Arena 102. 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

0: mandar um abraço aos nordestinos que estão lá em Mesópolis. Olha que áudio legal, ó, no comecinho do programa.
1: Olá, boa tarde.
0: Boa tarde.
1: E aí, tudo bem?
0: Tudo bem.
1: Aqui é a Francinez, aqui de Mesópolis.
0: Que legal.
1: Eu tô falando aqui meio estranho, sabe? Porque eu sou aqui, eu sou piauiense. Sou recém-chegada.
0: Que legal.
1: Entendeu?
0: Entendi.
1: Manda um alô aqui pro nordestino. Do nordestino, tô pegando, tomando conta aqui de Mesópolis, de aqui, né? Do povoado tudo.
0: Que legal. Sejam bem-vindos, tá? Boa sorte no vosso trabalho aí. Os nordestinos, palmas aos nordestinos que estão em Mesópolis. Segundo ela, invadindo Mesópolis.
2: Olá, Anderson Cleiton. Boa Oi. Tarde, tudo
0: Boa
2: bom
0: tarde.
2: Contigo?
0: Tudo
2: Espero
0: bem.
2: Espero que sim. Aqui, Fábio Pedro. Eu gostaria hoje de ouvir a música Sonhos com o Jane Duboc. Ofereço para Sandra Brito, para o Manezinho de Santo Antônio do Aracanguá e para Dona Fátima da Fazenda Santa Fátima e para o Wilson de Aparecida Boato. Um forte abraço, querido. A explosão do rádio no Antena 102, no Arena 102. Até logo e tchau, tchau. Fique com Deus.
0: Beleza, vozeirão do garoto ali, hein? Nossa, separou tudo, hein?
3: Ô, Anderson Cleiton, boa tarde.
0: Oi.
3: Você tá bom?
0: Tudo bem.
3: Só alegria, graças a Deus,
0: só
3: né?
0: Só alegria, só alegria.
3: Manda um modão chonado pra nós aqui na chácara. Corgo do Marimbondo aqui.

0: Família Brazão, família Brazão. Ele é clientão lá da Automecânica do Zé Tobogã. Alô, seu Zé, como é que tá? Tá lá na propriedade dele. Agora o Eliseu tá comandando. Aê, Brazão, agora vai ter que falar com o Eliseu, hein? Grande abraço a vocês. Sorte do povo. Deixa eu ver se eu pulei alguém aqui. Vamos lá. Ah, o Clebão Salgadeiro. Ô, Clebão. Nossa, leitoinha lá. Vou colocar os áudios do Clebão. Clebão, grava um áudio, meu querido. Por favor. É a fartura danada aí, hein? O pessoal gosta de carne de porco. Eu fico imaginando, pessoal. 4 horas e 50 minutos. Já pensou uma Copa Lomba agora aqui no estúdio? Uma Copa Lomba e aquele chopinho. Degustando e apresentando o Arena. Seria maravilhoso, hein? Vamos lá, então. Clebão Salgadeiro, ó.
1: Ô, Zucanis, tá aqui, ó. Já matou o bichinho. Aí, ó. Carlão, aqui, ó, Odinho. Ó, Odinho, aqui, ó. Fala com o Odinho, Zucanis.
2: Ah, Zucanis, primo do Buzina. Do teu compadre lá, teu padrinho lá. Ó, limpar o porquinho com nós aqui, ó.
3: Caipira?
2: Caipira dos bons, hein. Ó, nós... nós tá vendendo, hein, tá vendendo. R$25 o quilo.
3: O Silvano que matou, hein. Na verdade fui eu, né? Mas o Silvano carregou na carriola.
1: Ô, Cleiton. É o Clebão Salgadeiro aqui, ó. Tá aqui matando um porco aqui, ó. O Silvano e o Dinho. Só que o Dinho falou que o porco é dele e do Silvano. Só que o Silvano falou que o Dinho não pagou o porco ainda. Já matou o porco e não recebeu o porco e tá matando o porco aqui, ó. E o Dinho que é a banda dele, falou.
4: Olha...
1: E o Carlão, que ele já disse, pô, você falou que não quer saber de quem é o porco. Ele quer comer carne, ele falou.
0: Gente, se comeu, tem que pagar. Se comeu, tem que pagar.
5: Gostoso.
0: Vai dar, certo? Se comeu, tem que pagar, vai. Ah, o Jean. Anderson. Toca essa daqui, ó, pra gente relembrar os tempos
5: like the legend.
0: Da boa música, um clássico nacional. Beleza, então, vamos lá. Ele mandou até o link aqui, ó.

0: Caiu o link. Vamos lá, então, caiu o link. É, minha senhora, e o link aí? Tá caindo, maridão, também? Caiu o link aqui. Relógio marcando 4 horas e 56 minutos. Segundo a Sandra Brito, é amiga que adora o Arena. Vamos ouvir aqui.
1: Oi, Anderson Cleito, Elis Regina. É a primeira vez que eu tô participando. Sou amiga da Sandra Brito. Toca uma musicona boa aí pra nós. Já estamos tudo aqui no Bar do Vavá, tomando uma gelada. E o pau tora, meu filho. Anderson Cleito! A explosão! Adios!
0: Aê, obrigado! Pega aquele trechinho que ela fala que o pau tora. Vamos lá, legal, ó.
1: Já estamos tudo aqui no Bar do Vavá, tomando uma gelada. E o pau tora, meu filho. Anderson Cleito! A explosão! Adios!

0: Olá, Anderson Cleiton, boa tarde, tudo bom contigo? Espero que sim. Aqui Fábio Pedro. Eu gostaria hoje de ouvir a música Sonhos, com o Jane Duboc. Ofereço para Sandra Brito, para o Manezinho de Santo Antônio da Aracanguá, para Dona Fátima, da Fazenda Santa Fátima, e para o Wilson de Aparecida Boato. Um forte abraço, querido. A explosão do rádio no Antena 102, no Arena 102. Até logo e tchau, tchau. Fique Beleza. Com Deus.
1: Amém. Muito obrigado, Jane Duboc. Será que ela é parede do Boquinha aqui da rádio? Ó.

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Beleza, galera, beleza, galera. Relógio marcando 5 horas e 10 minutos ao vivaço. 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

Beleza, galera? Beleza, galera? 5 horas e 20 minutos. 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

0: o áudio desse cara incrível, seu Zé Tobogã. Vamos lá, seu Zé. Lembrando que seu Zé Tobogã agora vendeu a automecânica do Zé Tobogã para o Eliseu, que era o seu gerente. Vamos lá, então. Ele tá abençoando mais uma vez o Eliseu aqui. Vamos lá. O áudio do seu Zé Tobogã. Oi.
1: Eu tô indo embora pra roça. Eu vim aqui buscar uma rabada, um trem pra fazer minha gororoba.
0: Isso é bom, hein, seu Zé?
1: Tô ouvindo o barulho teu. Eu trabalhei feito um tarado até agora há pouco. Pode falar se quiser falar, que eu não tô mais preocupado.
0: Não, fica tranquilo, fica tranquilo. É.
1: Faz o barulho.
0: Gente, é porque ele gosta de trabalhar lá na propriedade, né? Ele faz a coisa com gosto. Por isso que ele falou, tá? O significado da palavra. Prossiga, seu Zé.
1: Liseu, aí você fazia o meu e fala, o Zé Tobogã tá abençoando, pedindo pro Liseu ser o cara mais feliz da firma. Eu, tudo que você falar, eu agradeço. Se você pôr meu áudio, não, fala em meu nome.
0: Beleza, então. Beleza, então, seu Zé. Eliseu. Seu Zé Tobogã, mais uma vez, tá desejando boa sorte a você, tá ok?

0: 8, é o Zé Ricate. Tamo aqui no Bar do Vavá, eu, Silvinho, o Dilcinha, Sandra Brito, o Vardeci, o Deva Zambão, Adailto, João Preto, Sabugos de Milho, Robertinho Peroba Mundiça, Sapatim, outro Mundiça. Manda um alô pra nós aqui, moço! Zé Alicate da Rizel Combustível. Vem tomar com nós aqui, ó, se você puder, rapaz. Aqui é o ponto dos amigos. Vardeci da farmácia foi o que paga. O que você vinha aqui, você paga pra você. Anderson Cleiton.
1: Grande Zé Alicate da Rizel Combustíveis. Ele é vendedor externo lá, faz um trabalho incrível, né? Vamos lá, então.
2: Cleiton, boa tarde, meu amigo. Tudo
1: boa
2: bom?
1: Boa tarde, tudo bem.
2: É o Luiz, a caminho de Jales, trabalhar lá na sala de máquina Boi Mix. Dá um abraço lá pro Marcão, Marcão lá do BBM. Esse Marcão é terrível.
1: Ô, cara, que legal. Solta ali, solta ali.
2: Ô, Anderson Cleiton, boa tarde, meu amigo. Tudo bom?
1: Tudo bem.
2: É o Luiz, a caminho de Jales, trabalhar lá na sala de máquina Boi Mix. Dá um abraço lá pro Marcão, Marcão lá do BBM. Esse Marcão é terrível.
1: Rapaz, falando no Marcão, ele sumiu aqui, não mandou mais áudio. Fala que nós tá com saudade da participação dele. É um cara muito incrível, ele sumiu da rádio, sumiu do Instagram. Rapaz, eu acho que o homem ganhou na Mega Sena, hein? O cara ganhou na Mega Sena, ele fica quietinho, né? Aquele detalhe, né, gente?

0: beleza? Estamos tomando uma gelada aqui, ó. Também Vinícius Dan. A galera em peso aqui, hein? Manda lá pro Mandi também, tá do outro lado lá, o Anderson. Zoião.
1: Eu fico imaginando como foi o casamento do Zoião, padre da igreja. Você, Zoião, aceita de livre espontâneo? Zoião, nossa senhora. Vai, Zoião! Sorte que é Zoião, hein? Anderson Cleiton, manda um alô pra galera.

0: tarde, Anderson Cleito. Kleber Fação aqui do Jataí.
1: Seja bem-vindo. Mandou
0: um abraço aqui ao pessoal da Apicultura Fação, que tá na pegada aqui. E um tiro de 12, uma buzinada da carreta e uma volta no helicóptero aí. E tchau e obrigado.
1: Obrigado você.

beleza? O helicóptero tá em manutenção. Ele fez a abertura e agora tá na manutenção. Mas eu convido vocês a dar uma voltinha no jatinho do Arena. Vamos lá!

0: justamente pelo gelo, largou, abandonou a caldeira para cuidar da sala de máquina. Um bom trabalho aí, Josimar. Ô Luiz, você trocou agora o quente pelo gelo, largou, abandonou a caldeira para cuidar da sala de máquina. Um bom trabalho aí, Josimar.
1: Beleza! É a participação aqui do funcionário do Boi Mix, que trabalha lá na... trabalha na sessão, e o Josimar direto da Califórnia. Josimar já faz alguns anos que está morando, residida na Califórnia. Já é cidadão americano, né? Um grande abraço, que

0: Nada. Guilherme Santiago. Tchau, obrigado.
1: É o Luciano. Ô, Luciano, solta de novo ali o Luciano. Oi.
0: Hoje eu vou voltar de madrugada. Guilherme Santiago. Tchau, obrigado.
1: Obrigado você, Luciano.

0: moçada. Alô, João Heroldi, o João Heroldi. É lá do Boi Mix também, Anderson Clayton. É o João Heroldi. João Heroldi é lá do Boi Mix. Boa tarde, meu amigo Anderson Clayton. Daqui a pouco estaremos na minha sogra fazendo aquele churrascão. Hoje é meu aniversário, ô João Heroldi. Parabéns aqui do Arena 102, do Anderson Clayton. Toda a minha produção, muita paz pra você, viu, João Heroldi? Cara incrível da cidade de Urânia. Ó, e o funcionário que trabalha com você lá. Olha só a conexão, ô João Heroldi, do Arena. Olha só que maravilha, ó. Esse áudio aqui, ó. Olha só. Olha a conexão do Arena. Jales, Urânia e Califórnia nos Estados Unidos. Olha só, primeiro ele mandou esse áudio aqui, ó. Olha só. Tira o fundo, olha só.
1: Ô Anderson Clayton, boa tarde, meu amigo, tudo bom?
0: Tudo bem.
1: É o Luiz, a caminho de Jales, trabalhar lá na sala de máquina Boi Mix. Dá um abraço lá pro Marcão. Marcão lá do BBM. Esse Marcão é terrível.
0: Olha só.
1: Ô Anderson Clayton. Oh. Rapaz, parei até o carro aqui pra mandar um áudio aí. Mandar um abraço lá pro Josimar, lá da Califórnia. Rapaz, o cara tá longe, hein? Curtindo teu programa aqui, hein? Ei, Josimar, um grande abraço, meu amigo.
0: Olha só a conexão, olha o Josimar de novo da Califórnia. Olha só, gente, que alegria, os amigos se encontrando no Arena.
2: Ô, Luiz, você trocou agora o quente pelo gelo? Largou, abandonou a caldeira pra cuidar da sala de máquina? Um bom trabalho aí, Josimar.
0: Cara, eu fico imaginando os americanos curtindo o som do Josimar. Ele tá nos Estados Unidos. Olha a altura do som do Josimar. Imagina o que os americanos tá pensando do Anderson Clayton. Olha a sua altura.
2: Ô, Luiz, você trocou agora o quente pelo gelo? Largou, abandonou a caldeira pra cuidar da sala de máquina? Um bom trabalho aí, Josimar.
0: É a galera dos frigoríficos se encontrando no Arena 102. E a música não para, tem... Ah, Heloísa Lima mandou áudio aqui. Cadê a Heloísa Lima? Vamos lá. O dela não precisa nem ouvir. É coisa boa.
3: Oi, Anson Cleito. Boa tarde, menino.
0: Tudo bem?
3: Boa tarde, garotinho. Boa tarde, boa tarde. Que sábado gostoso, né? Que clima maravilhoso.
0: Verdade.
3: Aqui no nosso Jalão Tropical. O Anderson,
0: oi.
3: Eu gostaria hoje, assim, de soltar o povo pra mim e pro Cadu. Estamos comemorando os 34 anos de casados.
0: A noite vai ser maravilhosa. Palmas ali, palmas. Aê, moça. Prossiga. Parabéns, Heloísa.
3: Né? E 4 anos de casados. Né? E aí, gente, eu quero,
0: nossa,
3: que você solte.
0: Quantos anos? Pega de novo. Tira o fundo, produção. Vamos lá, é importante.
3: Oi, Anson Cleito. Boa tarde, menino. Boa tarde, garotinho. Boa tarde, boa tarde. Que sábado gostoso, né? Que clima maravilhoso.
0: Sim, tá maravilhoso.
3: Aqui no nosso Jalão Tropical. O Anderson,
0: oi.
3: Eu gostaria hoje, assim, de soltar o povo pra mim e pro Cadu. Estamos comemorando os 34 anos de casados, né? E aí, gente, eu quero que você solta um tiro de 12, o cigarrinho de palha e a música O Voo do Condor. Tem como, meu querido amigo? Brigadão, tiro de 12 aí, garotinho, mais um tiro de 12 pro Cadu, ele merece um tiro de... Oi, Anson Cleito, boa tarde, menino, boa tarde, garotinho, boa tarde, boa tarde. Que sábado gostoso, né? Que clima maravilhoso aqui no nosso Jalão Tropical. O Anderson, eu gostaria hoje, assim, de soltar o povo pra mim e pro Cadu. Estamos comemorando os 34 anos de casados, né? E aí, gente, eu quero que você solta um tiro de 12, o cigarrinho de palha e a música O Voo do Condor.
0: Eu voltei o áudio pra mim colocar a música, tá? Gente, 34 anos de casado, isso é maravilhoso, né? E a noite será maravilhosa.

0: que sou.
1: Beleza, musicão aqui pro casal, completando 34 anos, uma paixão, né? Aê, cara, o bicho é pegar, hein? Nossa senhora! Ó, ó o seu Zé aqui, ó, apaixonado! Ó o seu Zé apaixonado! Olha a altura da música do seu Zé lá na propriedade dele, ó.
2: Aí, ó. 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
3: Aí, seu jeito, aí é letra, hein? Aí é coisa que só quem tem a idade que nós temos para dar valor. Aí, mano. Tá bem que já tá uma meia dúzia de ovo aqui agora, ó. Que benção que eu tenho aqui. Aí eu vou chamar minha parceira agora. Kiara, vem no quarto do pai, Kiara. Vem logo. Kiara! Isso é o que nós leva da vida, mais nada.
1: Beleza, ó que o João Herodes. É, o João Herodes é encarregado lá do Boi Mix. Ó que falou do Josimar aqui, ó. Ele fala o seguinte: Anderson, quem participou são os meus amigos. É o Luiz da Sala de Máquina, de Dirce Reis, profissional top. E ele diz o seguinte: o Josimar trabalhou no frigorífico lá em Estrela do Oeste. O Josimar é um profissional top, olha só. Ó.
4: Oi. Esse Luiz aí é lá de Dirce Reis, rapaz. Trabalha à noite lá na sala de máquina. Muito gente top, hein? E o Josimar trabalhou lá no Frigo Estrela. Profissional.
1: Obrigado, viu? A galera dos frigoríficos aí, sensacional, né? Os grandes frigoríficos da nossa região, potencializando a nossa economia. Isso é maravilhoso. Vamos pegar Esteio de Arueira, ó, inteiro, ó. Olha aí, ó. Ó que musicão, ó. Pitando aquele cigarrinho de paia, caprichado, aquela chiboquinha. Eu tô picando fumo aqui no estúdio agora, viu? Eu tô picando fumo aqui, ó. Perdeu bainha, canivete, fumo, paia, binga, talão de cheque, caneta, perdeu tudo aqui, ó. O cara toma uns pingão, né? Perde bainha, canivete, fumo, paia, binga, talão de cheque, caneta, perdeu tudo.

0: alicate lá do Vavá, a Deca do Vavá, vamos lá.
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2: Anderson Cleiton, boa tarde, tá bom, meu amigo? Tudo Zé Alicate da Rizel Combustível. Manda um alô pra nós aqui na Deca do Vavá aqui, ó. Tá eu, a Regina, a Sandra Brito, o Dilcinho, o Silvinho, Sabugo de Milho, Dailton, Robertinho, Manquitola, Peroba, Pingaiada, Deva Zambal, Vardici da Farmácia. 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
0: Beleza. Manquitola tá por lá, gente. Já pensou como foi o casamento do Manquitola, o padre? Você, Manquitola, aceita de livre, espontânea, ô louco, Manquitola. A gatinha chega em casa, papai, vou me casar. Com quem, minha filha? Com Manquitola.

Eu já tive um cachorro que era Banquitola. Agora a gente não cabe. Alô, Banquitola, como é que tá o Banquitola, bicho? Já pensou em fazer um cadastro no comércio de Jales? Qual é o seu nome? Banquitola.

0: galera tá pedindo pra colocar novamente o áudio do seu Zé Alicate pra gente conhecer mais uma vez os figurão que estão lá no, na adega do Vavá. Vamos lá, o pessoal tá pedindo, vamos lá. Programa pro povão isso aqui, ó.
1: Peraí. Ó, seu Creito, boa tarde, tá bom, meu amigo? Zé Alicate na Rizel Combustível. Vamos lá. Manda um alô pra nós aqui no, no, na adega do Vavá aqui, ó.
0: Papel e caneta na mão.
1: A Regina, o, a Sandra Brito, o Dilcinho, o Silvinho, Sabugo de Milho, Dailton, Robertinho, Manquitola, Peroba, Pingaiada, Deva Zambal, Vardecida Farmácia. Ó, vem tomar uma coisa aqui. É tudo na cor do Vardeci. Teu nome? Quem?
2: Matoso.
1: É o Matoso, rapaz. É o Matoso, nosso morenão aqui, apaixonado. E tem o João da Luzia aqui também. Vem aqui tomar com nós aqui. 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
0: João da Luzia. Fazendo cadastro, comércio já com seu nome, João da Luzia. Ó, pessoal dos frigoríficos, toda a região ligada aqui, vão pra vocês, ó. Pra gente fechar o bloco musical com chave de ouro.
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0: também.
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0: Beleza, galera, daqui a pouquinho tem um pedido musical aqui. Eu não vou falar agora, que é do Bruno Marrone, uma das primeiras sucesso do Bruno Marrone, uma linda música. Daqui a pouquinho vocês saberão qual é a música, tá? Bem, 5 horas e 58 minutos. Anderson, eu adoro quando você fala, perdeu Bahia, canivete, fumo, paia, binga. Não é. É que o sertanejão, ele toma aquele espingão. Perde tudo, né? Perde bainha, canivete, fumo, paia, binga, talão de cheque, caneta. Perdeu tudo. 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

0: 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Alô, Marinho Hernandes. Alô, Marinho Hernandes. E eu fecho o duelo de gigantes, grandes marcas, grandes empresas. Relógio marcando 6 horas e 5 minutos. 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

0: gente. É o Andrezinho da Irlanda. Nós estamos aqui no bar do Faragute, aqui no Jardim Municipal.
1: Faragute!
0: Pra gente aí, ó. Nelói Valente aí com Daniel, João Paulo e Daniel. Tá Cidinha aqui, tá o... A Sandra, o Gilberto, tá o Claudinei, tá o Pirulito, o Jean, tá o Fabiano, tá o Twin, nós tá escutando a Antena 102 aí, a Vanessa também, ela é meia brava, nós pediu pra erguer um pouquinho de som aqui, mas ela liberou. Olha, pediram um tiro de 12 aí, ó, sei lá, de 12, mas não é avião, não, avião

0: Ô, Clécio, boa tarde do teu amigo, nosso amigo Lagartista do Oeste, primão do Carcaça, mandou um alô pra todo mundo aí, da Arena 102. Parabéns pela programação, não vou pedir música nenhuma, tá muito parabéns, cara. O seu trabalho é muito enorme, satisfaz muitas pessoas em termos de escutar. Às vezes tá com um problema, você anima as pessoas. E parabéns mesmo, cara. Muito obrigado, continua assim sempre. Parabéns, de coração. Um abraço pro Lagartista do Oeste, antes que com Deus, nós todos, todos amigos da Arena 102, Primão Carcaça. E a você, irmão, que traz palavras bonitas, palavras boas, até altas horas num sabadão pra nós. Muito obrigado. Deus abençoe você, sua família sempre e todos nós do Arena. Animou.
1: Grande Lagartixa, nosso reduto do Arena, Estrela do Oeste, onde eu tenho grandes amigos lá. Ali pertinho, ele sempre, né, frequenta os bares ali. É o pessoal do Alto Posto Ranjão, do meu grande amigo Nenê Pelarim. Alô, Nenê Pelarim, alô, Duda Pelarim, todo o pessoal do Alto Posto Ranchão também. É uma potência lá em Estrela do Oeste, toda a galera que curte nosso agito aqui na Rádio Antena 102. Muito obrigado a vocês. Anderson Cleito, Aparecida do Oeste, também ouvindo a explosão do rádio, toca Mourão da Porteira. Estamos na chácara do Pedro, é o Luiz Carlos, o Vitor, em Aparecida do Oeste, de Jales aqui também, o Rangel, o Nardo e o Cabelo. Alô, Cabelo, como é que tá, Cabelo? Alô, Nardo, alô, Rangel, galera de Jales. Meu amigo Harley Gomes. Alô, Harley. Como é que tá, Harley?

0: Anderson Cleiton, explosão do rádio, cara, guerreiro, que programa show na Rádio Antena. Toda a região ligada, muito obrigado a vocês. Solta o povo.
1: Boa noite, Anderson Cleiton. Boa noite.
0: Tudo bem?
1: Estamos aqui no Carrefour do Anu tomando um toddy aqui. E daqui a pouquinho nós partimos Rosalina. Agora vamos fazer um comes e bebe lá, uns fritos lá e vou mandar um vídeo aí pra você ficar com água na boca. Forte abraço. Manda um modão aí pra nós do Milionários aí. Se puder, né? Claro.
0: Beleza, é o Silvio, o homem das pimentas e jales, muito obrigado galera da Vila, é, venda da Rosalina, muito conhecida, muito querida, venda da Rosalina, pessoas nobres, é pertinho do seu Zé Tobogã ali, vamos lá. Sorte do povo.
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0: Beleza, galera! Cistei de Aroeira. E agora, como havia pedido, olha só o pedido musical desse casal, completando 34 anos de casamento. Não é fácil, não, é moçada? 34 anos de casamento é sensacional. Vamos ouvir então. O áudio apaixonado do Cadu. Vamos lá então, relógio marcando 6 horas e 14 minutos ao vivaço. Ah, deixa eu colocar o pessoal de Marinópolis aqui. Meus ouvintes, muitos anos, olha só, antes.
3: Boa tarde, Anderson Cleiton.
0: Oi.
3: Aqui é a Ivani de Marinópolis.
0: Ô, dona Ivani.
3: Manda aí saudade com o Tchon Carreira.
0: Ó, parou.
3: Aí eu ofereço pra toda a galera que tá curtindo a programação, pra minha irmã Helena. E manda um voo do Jatinho da Arena aqui em Marinópolis pra toda a galera.
0: Que legal, hein?
3: Muito obrigado e um bom fim de semana.
0: Obrigada, senhora. É sempre uma satisfação. Obrigado por tantos anos aqui de audiência, tá? Jatinho do Arena na pista! Agora sim, olha só o áudio apaixonado deste casal que estão completando 34 anos de casamento. Olha só. Tira a trilha, por favor. Olha só.
4: O Anderson Cleiton.
0: Oi.
4: Boa tarde, meu amigo. Tudo bem?
0: Tudo bem, boa noite.
4: Cadu. Anderson.
0: Oi.
4: Eu gostaria muito de escutar uma música que eu quero dedicar à minha esposa, Heloísa, tá? Comemorando os nossos 34 anos de casado. Essa música se chama Fruto Especial. Muito obrigado, meu amigo. Um abraço para você. Okay. Um abraço aos seus ouvintes. Obrigado.
0: Obrigado a vocês pela audiência todos os sábados. Uma família maravilhosa há anos com a gente aqui. Olha só. Essa é apaixonada, hein? Chega a arrepiar, ó. E aí, você está amando também?

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1: 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Alô, seu Zé Tobogã. Tem que ser áudio, seu Zé. Por gentileza, tá ok? Esse telefone aqui, gente, do WhatsApp, não dá pra atender, porque ele tá linkado aqui no monitor, tá? Então é só áudios ou escrever a mensagem, tá ok? Digita a mensagem. 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E eu fecho o duelo de gigantes, relógio marcando 6 horas e 44 minutos. 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

0: só, mas aí farda só. Tem um moreno aqui trocando o pneu do caminhão aqui. 10 só, mas aí farda só 4. Tá ali. Ô, seu Cleito, cavalo. Tamo aqui na luta aqui. Aqui vai fritar uma linguiçinha aqui. Caipira aqui. Mista de porco pura. Tá eu, Edinho, é. Alicir. O Laerte Berranteiro, ô, leiteiro. O tio Sérgio. Tá aqui. Tem um Rio daqui, um carequinha, nosso amigo, gente boa demais da conta. Manda um modão aí do Milionários aí pra nós. Daqui a pouquinho eu vou mandar o tira-gosto aí de você.
1: Rapaz, me fala uma coisa, o Rildo é um professor ou não? Eu conheci o Rildo, que é dessa região aí, o professor, tá ok? Lá, sorte o povo!
2: Aô, Anderson Creito, tamo na pegada aqui, ó.
1: Ah, ó, hoje segurando a bronca ali, ó. Eu fiquei enrolando aqui o Jefferson. Eu não vou nem ouvir o último áudio dele, que eu acho que ele tá segurando, dando uma bronca aqui. Mas tá aqui, Jefferson. Entendeu? É tumulto total no Arena, ó. Olha aqui. É o
2: Aô, Jefferson. Aô, Anderson Creito. Tamo na pegada aqui, ó. Hoje nós não tá em Santa Bertina, não. Hoje nós estamos no Jalão aqui. No Rock Viola. Preparando um churrasquinho aí, reunião de família aí. Juntamente com a minha esposa Lúcia, minha sogra Dona Ruth, minha cunhada Lidiane, os meninos Levi, Mariane, tudo aqui na reunião em família aqui. Daqui a pouco chega o meu irmão Paulo Sardim, com a mulher dele, Patrícia. Tamo na escuta aí. E minha mãe, Terezinha. Logo mais, estão tudo aqui reunidos na...
1: Beleza!
2: No Rock Viola, moleque. É um motoqueiro fantasma. Manda aquele tiro de 12. Nós tamo na pegada, hein? Tamo na escuta aí de vocês aí. Eu esqueci! Manda um modão pra nós aí. Pra estourar a boca do balão aí. Esse Anderson Creito aí.
1: Grande Jefferson, obrigado Jefferson. Me enrolei aqui, deixei seu áudio segurando a bronca aí o Jefferson, ó. Parou, tiro de 12. O Jefferson é uma pessoa incrível, ó. Motoqueiro fantasma são as palavras dele. Vamos lá?

0: São Reito. Olha que musicão você postou agora. Só que eu não sou o pai da criança, não, tá? Tá eu, a Sandra Brito, Adrianão da Uva, Claudião.
1: Claudião, amigão
0: do Anderson Cleito. Manda um abraço.
2: Eu sei quem é.
1: Alô, meu amigo Anderson Cleito. Estou aqui ao lado do meu amigo Claudião. É nóis, hein? Anderson Cleito, a explosão do Rádio Moz. Manda um abraço.
0: Rose. Cara, eu te amo, tá? Eu te amo demais, demais, demais. A maior companheira que eu tenho aqui é a Sandra Brito, Toro Paulo.
1: Eita, é nóis, hein?
3: Beleza, o Claudião é meu amigo.

0: Estamos aqui para o Jardim, palmeirense, de frente fosse vivendo capa de banco, encosto de bolinha, capa de cobrir, capa de volante. Mandar uma música aqui para Dilma, Pereira, para o Abrão e para Célio Fudimar. E para a mulher do fundo aqui, ô Anderson Creitão. Manda uma música aí do Tião Carreiro e Pardinho. Manda uma música aí do Tião Carreiro e Pardinho, Anderson Creitão. É o Jair Palmeirense, vendo fosse com o filho, vendendo capa de banco. Alô, Anderson Creitão.
1: Beleza!
0: Alô, Anderson Creitão, um abraço, meu amigo.
1: Obrigado, Jair!
0: Nós vai para nós, tá? Tá tomando uma geladinha aqui.
1: Beleza, um abraço, Jair. Alô, a mulher lá do fundo. Um abraço, a mulher lá do fundo, que tá junto com o Jair Cândido. A senhora mulher lá do fundo, um abraço do Arena 102. Meu amigo Wilson Hortaliça Gigante. Estão pedindo muito essa música inteira. Então tá aqui, ó. Alô, produção, vamos tentar gravar aqui. Cara, que correria, hein?

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0: Galera, vamos soltar o vídeo aqui. Deu um probleminho técnico, gente, mas já parece que tá resolvido, tá? É tudo ao vivo aqui, tá? Tem muitos imprevistos aqui durante o programa. Vamos lá, então? É o áudio do nosso patrocinador. Olha só.
1: Tarde, meu amigo Anderson Creito. Aí, Anderson, olha a paisagem onde nós tá aqui agora, ó. Pra quem não conhece, isso aqui é a Figueira, aqui, ó. No São Félix, aqui em Ilha Solteira. Olha aí. Olha aí, Anderson. Olha, que dia. Rapaz. Aí, põe uns modão pra escutar aqui na beira do corguinho aqui, Anderson. Tá eu, Geraldo, a dona Neuza, japonesa aqui de Ilha, o marido dela também tá lá com nós. Seu João, tudo aqui, ó. Pescando aqui, ó. Ei, manda um tiro de 12.
0: Beleza, eu só tenho uma dúvida. Será que não espanta os peixes não, moçada? Uma sonzeira dessa do Arena? Grande abraço, meus queridos. 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

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É duelo de gigantes do Arena. 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

0: pneu do caminhão aqui.
1: 10 só, mas aí farda só 4. Tá ali. Ô, seu Cleito, cavalo. Tamo aqui na luta aqui. Aqui vai fritar uma linguiçinha aqui. Caipira aqui. Lista de procura. Tá eu, Edinho, é. Falecir. O Laerte Berrante, ô, leiteiro. O tio Sérgio. Tá aqui. Tem um rio daqui, um carequinha, nosso amigo, gente boa demais da conta. Manda um modão aí do Milionários aí pra nós. Daqui a pouquinho eu vou mandar o tira-gosto aí pra você.
2: Beleza, meu amigo Rildo, professor. Gente, trabalhamos juntos numa horta que tinha ali próximo a Horacim Cardoso. Trabalhava por dia, né? Um grande abraço, Rildo. Satisfação, tá? É uma satisfação ter você aqui ouvindo no o Arena 102.
1: Ô, seu Cleito, quer falar com você? Diz que manda no particular aí pra nós aí. Tá doido, diz que é colega seu demais da conta, diz que vocês trabalhou na horta. Agora não sei o que vocês fez lá na horta, mas que vocês trabalhou.
2: Ah, trabalhava. Ah, aqui não tem perigo. Aqui é dos anos 90, amigão. Aqui foi criado com leite de vaca. Aqui nós gosta do cheiro da porva mesmo. Vamos lá, sorte do povo!
3: Manda uma música pra nós aqui, quem eu quero não me quer. É, pro Pinóquio e o Bigão, que na Arapona tá tomando uma aqui, comendo uma carninha assada aqui. Chama, meu doce! Tchutchutchu!
4: Boa noite, Anderson Cleito.
2: Boa noite!
4: Eita, diacho. Toca o modão aí, ó. É Mato Grosso e Matias, Igrejinha Azul, oferece pra Heloísa Lima e Cadu, e eu parabenizando eles pelo 34 anos de casados, e que Deus abençoe muito a vida deles e que eles continuem esse casal maravilhoso e abençoado que eles são.
2: Beleza?
4: Anderson Cleito, dá um tiro de 12, Anderson Cleito, a explosão do rádio.
2: Beleza, parabenizando ali o casal.

0: Boa tarde, meu amigo Anderson Cleito. Aqui é o Vitor, aqui do Poço Sena.
1: Ô, Vitor.
0: Tá eu e o Edão trabalhando nesse sábado abençoado, escutando seu programa. Estamos aqui vendo o Beia do HB Nutri e o Fujão lavando o carro aqui, ó. Eles estão trabalhando mais que nós agora. Um abraço, fica com Deus e manda o um tiro de 12.
1: Ô, galera do Posto Sena, muito obrigado, galera do Posto Sena, curtindo também. Sorte o povo!
2: Boa tarde, Anderson.
1: Oi.
2: Tudo bem?
1: Tudo bem.
2: Boa noite já, né?
1: Boa noite.
2: É o Gilmar de Votuporanga.
1: Ô, Gilmar.
2: Toca pra nós aí, fazendo um grande favor. Milionário Zé Rico, velho candinheiro. Ofereço pra todos que estão na sintonia.
1: Obrigado.
2: Tchau e obrigado.
1: Obrigado você.
3: Aô, Anderson Cleide. E aí, tudo bom? Que é o Tininho, vai falar.
1: Ô, Tininho.
3: Mas tava até agora lá no Boi Mix, hein?
1: Olô.
3: Galera da Câmara Fria, beleza? Manda um modão aí pra nós do João Carreiro. Manda aí pra nós. Valeu, obrigado.
1: Alô, galera dos frigoríficos, em peso do Arena 72.
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0: que é que vocês plantavam lá?
1: Foi minha gente até o final, mas...

0: ouvir, todo mundo vai. Agora eu fiquei
1: doce. Manda um abraço, boa noite, Anderson Cleiton, Matheus da Florestinha. Estamos aqui na casa fazendo churrasco e escutando a explosão do rádio. Muito obrigado, André. É o Matheus da Florestinha. Aliás, um abraço pro meu amigo Matheus da Florestinha. Aqui é o André. Estamos curtindo a explosão do rádio.

0: E agora, se vocês me permitem, eu vou atender esse garoto aqui. Ele é muito especial aqui pra nós, do Arena 102. Meu ouvinte de longa data, o meu amigo Luiz Antônio Freschi. O Luizinho, ele encasquetou com essa música aqui, ó. Começa com o Bilharzinho, olha só. Essa moça aqui, que é a personagem da música, deve ser prima do Vorcaro. Vamos lá?
1: Oba! Eza! Garçom!
2: Bicho velho, vamos lá, fala meu patrão.
3: Bom?
2: Bom.
3: E o seguinte, vou querer 10 conto de ficha.
2: 10 conto de ficha.
3: E daí traga pra mim também a cerveja mais gelada que tiver.
2: Deixa comigo, rapaz, é pra já, ó.
3: Meta a ficha. Deus que ajude.

0: Luiz Antônio Fresca, ele encasquetou, moçada, com essa música. Olha lá. Ô, Luiz Antônio, cuidado com essa música, com essa moça, hein? Pelo amor de Deus. Eu já vi muito negro. Você tem fazenda, garoto. Eu já vi muito negro com 750 arqueiros aqui no estado de São Paulo ficar só com 5 em volta da sede e sem aguada ainda, hein? E agora Irene Pimenta, mandando ao casal Heloísa, Lima e Cadu.
1: Vitor Mijek, Mato Grosso e Matias. Gostou,

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Boa sorte a vocês, Serginho. Vai pro Canadá, o Serginho.

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E eu fecho o duelo de gigantes. Relógio marcando 7 horas e 50 minutos. 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

0: seu Cleiton. Boa noite, Clebinho Escatena. Tio, fala, quem garoto. Que é essa Verônica aí, moço? A Deolane Bezerra que tá com a tornozeleira eletrônica. Você tá doido? Forte abraço. Alô, meu seu Cleiton, boa noite, Clebinho Escatena, pô, tio, quem que é essa Verônica aí, moço? A Deolane Bezerra que tá com a tornozeleira eletrônica, você tá doido?
1: Ah,
0: forte abraço.
1: É tudo mesmo esquema, é tudo farinha do meu saco.
2: Oi, Anderson Cleiton, aqui é André Escatena. Nós estamos aqui na chácara do Gabriel Escatena, com o Clebinho Escatena, com a mulher dele, a Sueli, o Ditinho.
1: Ditinho.
2: E nós estamos tomando uma cervejinha, um churrasquinho. Pega uma música pra mim,
1: pego.
2: No fundo do baú aí, em sertanejo daquelas raízes mesmo. Pode obrigado. Ficar.
1: Obrigada a senhora, André Escatena, toda a família ali, no Sueli, todo o pessoal, palmas ali. Bicho pegando! Leonice Santana Anderson, tudo bem? Se der certo, toca porteira. Velha porteira com Rio Negro, oferece ao Beto e a todos. A Leonice Santana, palmas, palmas! Meu amigo Gabriel da Steel, lá da Agromec. Esse garoto tá fazendo um trabalho incrível, hein? Vamos ouvir os áudios dele aqui, vamos lá! Gabriel da Agromec.
3: Alô, Anderson Cleiton, boa noite. Tamo aqui na chácara MG. Tamo aqui tomando uma cachaça, assando uma carne aqui. A família, Escatena, Castanheira, tá tudo aqui. Manda uma moda pra nós aí. Tamo aqui tomando uma cervejinha, assando uma carninha, escutando o seu Cleiton, manda um tiro de 12 aí.

seu Cleito. Modão pra nós aqui na chácara do Gabriel e do Matheus. Nós só quer assistir aquela solidão do

0: Muito boa noite, tá bom? É o Nica.
1: Lambedor
0: de sal, manda um alô pra nós aqui no Ribeirão Lagoa, aqui pro Tuninho Martinelli, pro Paulinho, pro Leonel, pro seu Cido, pro João e pra mim, aqui na Estância Treço. Manda um modão arrojado aí pra nós.
1: Grande Nica, meu amigo de longa data.

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1: Ô, menino da vó, tamo na escuta. Boa noite, Anderson. Boa noite a todos. Aqui é o Edilson, Delicado Salgado. Tamo na escuta.
2: Ô, Edilson, seja bem-vindo. Família maravilhosa, o Edilson, a Biliane Solera, Beatriz. Alô, Beatriz, tudo bem? Saudade de vocês, galera. Um grande abraço, viu? Alto Posto Pupi! 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

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Ó, o proprietário do Super Paredão está na sintonia. Boa noite, meu amigo Anderson Cleito, tudo bem contigo? Graças a Deus, Otaviano. Melhor agora com a participação do senhor aqui, tá? O programa tá gostoso demais, vocês são top demais. Você e toda a sua produção do Arena 102, obrigado, Otaviano. Ó, toca essa música pra nós, beleza, já vamos tocar, tá? Pedido musical do grande Otaviano, comunicador também, né? 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

essa galera, vários pedidos musicais. Primeiro eu vou atender aqui meu amigo Otaviano do Super Paredão também, nesse bloco musical, seu Bolfim, galera lá da General, pessoal de General Salgado, a galera pira com a Arena 102 lá em General Salgado, Jatinho do Arena na pista, Jatinho do Arena na pista. Alô, Luizão de Magda, a Clarice, a Maria Vitória, muito obrigado a vocês, grande Luizão de Magda.

0: Neto. Aqui é o Zé Preto. Aqui, tô aqui na casa do Neto. Meu amigo, tá fazendo aniversário hoje. É, aqui já que B2, já que B1, sei lá que tem aqui. Nós tá aqui comendo a carninha, com a cervejinha. Nós foi trabalhar hoje, fazer a fundação da base lá na... Tá. Ô, seu Cleiton, aqui é o Zé Preto. Aqui, tô aqui na casa do Neto. Meu amigo, tá fazendo aniversário hoje. É, aqui já que B2, já que B1, sei lá que tem aqui. Nós tá aqui comendo a carninha, com a cervejinha. Nós foi trabalhar hoje, fazer a fundação da base lá na Tio Betão. Lá eu mirei, lá no Paulinho Bosta. Nós voltou e tá aqui festejando o aniversário do meu amigo Deilton. Tá eu, Cinezão, a Silvana, o Deilton, que é aniversariante. E pode faltar a dupla sertaneja. Torrada, meu amigo, torrada. Vai, Dora. Dora, manda um abraço pro Nico, seu Cleiton.
1: Que ama no QG, nós, pô.
0: A torrada manda o QG, entendeu? É nóis, né, seu Cleiton? Nós tá comendo picanha, tá comendo costela. É nóis, tá aqui. Você, meu amigo, parceiro. Manda um abraço pra galera lá do Cimental. Beba, o Pio, o Marquinho, separado, aqui é meu irmão do coração. E a galera aqui lá, o Silvano, meu dia. Vou falando do mundo, tá? E pro meu amigo, Zé Tabogão, meu coração. Um abraço, meu irmão, fique com Deus. Sucesso! Audiência, Antena 1, antes do Cleiton. Se um dia eu esquecer de você, meu Cleiton. Reze por mim, que esse dia já é preto.
2: Já foi, né? É, Mastruz com leite. Esse pedido aqui vai pro seu Bonfim lá da Generalco.
3: É isso aí, valeu.
2: Pessoal de todas as usinas ligados aqui na explosão do rádio.

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0: Beleza, galera? Relógio marcando 8 horas e 42 minutos ao Vivaço Arena. 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Solta aí o áudio do Damião, grande Damião lá do BBM Frigojales. É um cara incrível, ele e a Márcia. São pessoas muito queridas aqui por nós do Arena. Vamos lá?
1: Boa noite, Edson Cleiton. Manda uma moda aqui pra nós. Partiu pra uma chácara, top. Aniversário dos amigos nossos. Damião, Jean e eu presente. Manda o chapeludo aí pra nós.
0: Manda o chapeludo. Alô. É a música chapeludo, gente, pelo amor de Deus. Coisa tá rachando ali. É o chapeludo e a música. Ô, louco.

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Juvenil tá desde o início, hein, Juvenil, aqui no programa, desde a abertura. Que legal, cara. Seja bem-vindo. Programa esse pelo qual sua empresa também faz parte aqui, abrilhantando ainda mais o nosso grupo, né? 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

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Alô, Cavano, como é que tá, Cavano? 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

0: 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E eu fecho o duelo de gigantes, relógio marcando 8 horas e 55 minutos. 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

0: atender seu cliente. Boa noite. É nós de novo. Atualiza a hora pra nós aí, pra ver se, se tá na hora de eu ir embora. Positivo? Eu perdi a hora, meu seu cliente.
1: Boa noite, Anderson Cleito. Estamos aqui.
2: Boa noite.
1: No Dolcinópolis, comendo uma jantinha bacana e ouvindo teu programa. Hélio Ramos de Dolcinópolis, estamos por cá e ouvindo esse programão arrojado aí. Amanhã tô lá na Coalama, hein? Ouvindo o Rogério de Sá, sertanejão arrojado, e mandando um áudio pra lá. Manda a música pra nós aí com Jorge Matheus, Bobinha. Que oferece pra todos os ouvintes aí da 102.
3: Dá um tiro de 12 aí, Anderson Cleito.
2: Grande Hélio Ramos, tive o prazer de trabalhar com ele. Ele foi presidente da festa lá, se não me engano, por 2 anos, né? Fizemos um lindo trabalho de divulgação aqui. Muito obrigado, Hélio Ramos lá!
4: Ô, Anderson Cleito, você lembra aquela época lá de Paranapuã, eu, meu irmão Joel, Benedito, que você tava começando na montaria, você lembra disso? Fala comigo, bebê!
2: Quem que é aqui? Figuraça aqui.
4: Ô, Anderson Cleito, você lembra aquela época lá de Paranapuã, eu, meu irmão Joel, Benedito, que você tava começando na montaria, você lembra disso?
2: Claro que eu lembro.
4: Fala comigo, bebê.
2: Claro que eu lembro, querida. Vamos lá, sorte do povo.
5: Ô, Anderson Freitas, aqui é o Hugo de Jurceira, tá fazendo aqui um churrasco e apresentando teu programa com um primo meu lá em Mato Grosso.
2: Ai, que legal.
5: Manda um tiro de 12 aí.
2: Beleza, ó, tá apresentando lá no Mato Grosso, ó.
5: Ô, Anderson Freitas, aqui é o Hugo de Jurceira, tá fazendo aqui um churrasco e apresentando teu programa com um primo meu lá em Mato Grosso. Manda um tiro de 12 aí.
2: Manda, alô, Mato Grosso, seja bem-vindo.